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1: Entre as comissões permanentes da Assembleia de Minas, a Comissão de Saúde aborda todas as questões que envolvem essa área. Entre as funções dessa comissão está a realização de debates, audiências ou reuniões sobre questões ligadas à saúde. Outra atribuição é analisar projetos de lei relacionados à assistência médica, hospitalar e sanitária, à prevenção das deficiências física e mental e ao saneamento básico. Formada por 5 parlamentares efetivos e 5 suplentes, a Comissão de Saúde é comandada pelo presidente, deputado Arlen Santiago, do Avante, e pelo vice-deputado doutor Wilson Batista, do PSD. Acompanhe as ações da Comissão de Saúde no portal almg.gov.br.
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0: Faltam 12 minutos para 6 horas.

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1: Os repasses dos governos federal e estadual não estão sendo suficientes para manter o SAMU funcionando de forma eficiente em Minas. Essa é a reclamação de presidentes de consórcios intermunicipais de saúde de várias regiões do estado que participaram de uma audiência na Assembleia Legislativa que discutiu os problemas no financiamento do serviço de atendimento móvel de urgência. Em Minas, dos 75 consórcios intermunicipais de saúde, chamados de CIS, 10 são responsáveis por gerenciar o SAMU nas macro-regiões de saúde. O financiamento dessas entidades é definido pela Portaria 1010 de maio de 2012 do Ministério da Saúde, que estabelece que as despesas de custeio mensal é tripartite, ou seja, cabe à União prover 50% dos recursos, 25% vem dos estados e 25% dos municípios. Na reunião, o deputado Arlen Santiago, do MDB, afirmou que esses percentuais não estão sendo cumpridos.
2: CISRU Centro-Sul, o repasse federal, 26,63%. Estadual, 33,23%. Municípios, que é no máximo 25%, aqui já está em 26,78%. O ente federativo rico, o Ministério da Saúde, o que mais arrecada, todos os estão abaixo dos 50% da portaria. E a maioria dos municípios, o ente fraco da federação, no caso aí do Centro-Sul, 26,78%.
1: O prefeito de Barbacena, Carlos Augusto do Nascimento, presidente do Conselho Diretor do CIS Centro-Sul, diz que uma das consequências da falta de recursos são a demora no atendimento à população e profissionais sobrecarregados, já que, segundo ele, é difícil contratar trabalhadores e manter as equipes por causa dos baixos salários. E citou os valores mensais pagos em Barbacena.
3: Nós estamos pagando R$ 2.100, que é o salário do condutor socorrista. O condutor socorrista, presidente, é o primeiro a chegar na cena. Por vezes, ele vai ter que fazer o serviço de todos os demais profissionais. E ele só pode receber lá R$ 2.100 porque não tem dinheiro para pagar. E essa é a realidade de todos os demais consórcios. Lá nós estamos pagando no plantão 24 horas, R$ 1.800 para o nosso profissional médico. Nos hospitais, lá no SEM, nas unidades que nós temos, eu estou pagando o dobro disso.
1: O presidente da Associação Mineira de Municípios, Lucas Lopes, prefeito de Iguatama, na região centro-oeste, diz que um dos pedidos é a correção dos valores pela inflação.
4: Para que os SAMUs possam ter aí, pelo menos, a condição de pagar sua folha, porque condição de investimento com a correção de inflação também nós não vamos ter. Então, o que a gente está pedindo aqui é o mínimo para a gente garantir a sobrevivência do serviço. O Estado, embora ele esteja contribuindo acima ali do que está estabelecido, a resolução estabelece que é o mínimo de 25%. Ele está contribuindo bem a mais, mas a contribuição dele é o mínimo de 25%. Então, não quer dizer que ele está contribuindo a mais que a obrigação.
1: Segundo o diretor do Ministério da Saúde, Fernando dos Santos Figueira, em 2023 foi dado reajuste de 30% ao financiamento, depois de 11 anos sem aumento, e garantiu que em nenhum estado, a parte que cabe ao governo fica abaixo do estabelecido.
5: Eu desafio qualquer estado ou município desse Brasil, entre os 5.570 municípios, a apresentar no seu âmbito geral de orçamento de custeio de saúde que haja alguma representatividade menor do que 50% de transferência do governo federal.
1: Sobre o financiamento, Fernando Figueira acrescentou que vai levar essas reivindicações ao Ministério.
5: E que é responsabilidade nossa garantir toda a frota do SAMU plenamente coberta no Brasil, com pelo menos 5 anos de funcionamento, e isso vai ser feito. É responsabilidade nossa garantir que toda e qualquer ambulância do SAMU ela seja habilitada e financiada pelo governo federal. E é responsabilidade nossa fazer uma luta orçamentária dentro da Receita da União, para que a gente possa trazer cada vez mais capacidade de sustentabilidade para essa política.
1: Outras informações sobre a audiência da Comissão de Saúde estão no portal almg.gov.br. Da Assembleia Legislativa em Belo Horizonte, Ana Paula Ciribelli.
0: 6 horas e 7 minutos.

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1: A mesa da Assembleia é responsável por dirigir os trabalhos do Parlamento. Ela funciona como uma comissão, com 7 integrantes. Essa comissão é comandada pelo presidente da Casa, o deputado Tadeu Leite, do MDB, que é a maior autoridade do Legislativo. É ele quem decide o que entra na pauta de votações no plenário e comanda as reuniões. A primeira vice-presidente da Assembleia é a deputada Leninha, do PT. A deputada Leninha também é a primeira mulher negra a ocupar esse cargo. Os outros deputados que integram a mesa são Duarte Bechir, do PSD, segundo vice-presidente, Betinho Pinto Coelho, do PV, terceiro vice-presidente, Gustavo Santana, do PL, primeiro secretário, Alencar da Silveira Júnior, do PDT, segundo secretário, e João Vitor Xavier, do Cidadania, terceiro secretário. Na ausência do governador e do vice, é o presidente da Assembleia que assume o poder executivo. Já na ausência ou impedimento do presidente, são os vice-presidentes que ficam no lugar dele. O primeiro secretário é uma espécie de prefeito que fiscaliza as despesas da Assembleia. Nas reuniões, ele lê os ofícios das autoridades e as proposições que o plenário vai analisar, enquanto o segundo secretário inspeciona a redação e faz a leitura das atas. Na ausência dos dois, o terceiro secretário assume o posto. O mandato da mesa é de 2 anos, mas pode haver reeleição para mais 2 anos.
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0: 6 horas e 21 minutos.

6:32. 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
2: A Comissão de Assuntos Municipais e Regionalização trata de questões relacionadas ao desenvolvimento urbano. Entre as atribuições desse colegiado está o papel de valorizar a discussão de projetos sobre direito urbanístico, desenvolvimento das cidades e das regiões metropolitanas, aglomerações urbanas e questões que afetam as micro-regiões do Estado. Além disso, são projetos de lei de competência desse órgão legislativo, a divisão administrativa e judicial e a criação, fusão e desmembramento de municípios. A Comissão de Assuntos Municipais é formada por 5 deputados efetivos e 5 suplentes. O presidente é o deputado Arnaldo Silva, do União, e o vice, o deputado Leleco Pimentel, do PT. Você pode acompanhar todas as ações da comissão e saber o dia e o horário das reuniões semanais no portal almg.gov.br.
1: 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Faltando agora 14 minutos para 7 horas. 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

0: municípios mineiros cobram reajuste no financiamento do SAMU. Hoje é segunda-feira, 1º de junho. O atendimento do SAMU está prejudicado em Minas porque os repasses dos governos federal e estadual não estão sendo suficientes. Essa é a reclamação de presidentes de consórcios intermunicipais de saúde de várias regiões do estado que lotaram uma audiência na Assembleia Legislativa. Segundo uma portaria do Ministério da Saúde, as despesas mensais com o financiamento do serviço são pagas de forma compartilhada. A União arca com 50%. Os estados 25% e os municípios também 25%. O deputado Arlen Santiago, do MDB, afirma que esses percentuais não estão sendo cumpridos e citou exemplos.
1: SISRUM, repasse federal, 32,36%, está abaixo dos 50%. SISRU Centro-Sul, o repasse federal, 26,63%. Todos os estão abaixo dos 50% da portaria.
0: A falta de reajuste nos repasses para o financiamento impacta no tempo de resposta do SAMU, no atendimento precário das pessoas que precisam e na defasagem salarial dos profissionais, segundo o presidente do Conselho Diretor do SIS Centro-Sul, Carlos Augusto do Nascimento. Prefeito de Barbacena, na região central, ele cita os valores pagos na cidade.
2: Nós estamos pagando R$ 2.100,00, que é o salário do condutor socorrista. O condutor socorrista é o primeiro a chegar na cena, por vezes ele vai ter que fazer o serviço de todos os demais profissionais e ele só pode receber lá R$ 2.100 porque não tem dinheiro para pagar. E essa é a realidade de todos os demais consórcios. Lá nós estamos pagando um plantão 24 horas, R$ 1.800 para o nosso profissional médico.
0: O presidente da Associação Mineira de Municípios, Lucas Lopes, prefeito de Iguatama, na região centro-oeste, explica que os repasses federais não são reajustados desde 2023, quando o governo concedeu 30% de aumento depois de 10 anos sem correção. O pedido é o reajuste pela inflação.
3: Para que os SAMUs possam ter ali pelo menos a condição de pagar sua folha, porque condição de investimento com a correção de inflação também nós não vamos ter. Então o que a gente está pedindo aqui é o mínimo para a gente garantir a sobrevivência do serviço.
0: O diretor do Ministério da Saúde, Fernando Figueira, disse que vai levar as reivindicações ao governo. Ele adiantou que a União está avaliando um reajuste de 15% ainda este ano, mas segundo o gestor, o cenário econômico não está favorável. Fernando Figueira garantiu que o governo está cumprindo com a parte que é responsável.
4: Eu desafio qualquer estado ou município desse Brasil, entre os 5.570 municípios, a apresentar no seu âmbito geral de orçamento de custeio de saúde que haja alguma representatividade menor do que 50% de transferência do governo federal.
0: Outras informações no portal almg.gov.br. Da Assembleia Legislativa em Belo Horizonte, Ana Paula Ciribelli.
5: 7 horas, 1 minuto.

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2: O trabalho, a previdência e a assistência social são temas abordados em uma das comissões permanentes da Assembleia de Minas. Entre as funções desse órgão estão a discussão de projetos de lei, problemas e políticas públicas que envolvam a promoção do trabalho e a ação social e previdenciária. Os parlamentares também apreciam projetos de lei e assuntos que tratam da proteção à família, à criança, ao adolescente e ao idoso. A Comissão do Trabalho é formada por 5 parlamentares efetivos e 5 suplentes. O presidente é o deputado Betão, do PT, e o vice, o deputado Celinho Sintrocel, do PCdoB. Você pode acompanhar as ações da Comissão do Trabalho, da Previdência e da Assistência Social no portal almg.gov.br.
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0: Agora 7h23.
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2: Enquanto o Brasil debate jornadas de trabalho mais humanas, como o fim da escala 6x1, uma realidade brutal ainda persiste no país: o trabalho escravo contemporâneo. E Minas Gerais lidera o número de casos identificados, por isso é uma pauta constante na Assembleia Legislativa e tema do novo episódio do Politiza, podcast da Rádio Assembleia. Só em 2025, mais de 2.700 pessoas foram resgatadas em condições análogas à escravidão no Brasil, segundo o Ministério do Trabalho e Emprego. E Minas Gerais lidera o número de casos identificados. Na chamada lista suja do trabalho escravo, divulgada pelo governo federal, aparecem mais de 120 empregadores autuados no estado. E quem viveu essa realidade relata que o trabalho escravo contemporâneo começa com promessas de emprego e termina em dívida, medo e perda da dignidade. Em audiência na Assembleia de Minas, o coordenador da Articulação dos Empregados Rurais de Minas Gerais, Jorge Ferreira, que já foi vítima desse tipo de exploração, lembrou do que viveu e viu.
3: O patrão não rouba a hora extra, ele rouba a dignidade humana das pessoas. É disso que nós estamos falando quando falamos do trabalho escravo. É do cara pegar um trabalhador lá na Bahia ou no Vale de Quitionha, de uma cama, ainda que simples, e colocar ele para dormir no chão. Tirar a mulher que está lavando a roupa dela num tanquinho ou numa máquina e colocar ela para lavar roupa num pneu com um pedaço de lona preta. De colocar os camaradas para trabalhar de domingo a domingo sem nenhum descanso. Pega no serviço às 4 da manhã, às 6 da noite, eles estão trabalhando ainda. Sem receber adicional de salubridade, sem receber hora extra, recebendo salário mínimo mais alguma coisa.
2: E um dos aspectos mais perversos é que muitas vítimas nem conseguem se reconhecer nessa condição, como lembrou a desembargadora Juliana Vignoli, também em audiência na Assembleia de Minas.
4: Que eu vi as pessoas comendo comida estragada, água podre, dormindo dentro de fornos. Tinha gente chorando quando foi resgatado, pedindo desculpa para os fazendeiros.
2: E a doutora em Direito do Trabalho e coordenadora da Clínica de Trabalho Escravo da UFMG, Lívia Miralha, explica que um dos maiores desafios para responsabilizar empresas que cometem esse crime é que, em geral, elas contratam serviços de fornecedores menores.
5: E aí que mora o grande problema, porque ela lava as mãos, fala, já rompi meu contrato, eu não contrato mais. Só que se essa pequena ou média empresa, a produção era 98%, 100% destinado, o que, que a gente vê? Essa empresa sem capacidade econômica e sem patrimônio para poder pagar o que ela está devendo para esses trabalhadores.
2: Os casos acontecem principalmente no meio rural, mas também nas cidades e dentro de casas de família. A discussão completa sobre trabalho escravo contemporâneo está no novo episódio do Politiza, podcast da Rádio Assembleia. E a convidada é a professora Lívia Miralha, referência nacional no tema. 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Da Assembleia Legislativa em Belo Horizonte, Graziele Mendes.

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1: O turismo e a gastronomia estão no foco da comissão extraordinária que retomou os trabalhos nesta 20ª legislatura. A volta do colegiado considerou a importância da comissão extraordinária de turismo e gastronomia, levou em conta a importância do turismo para o setor econômico e sua contribuição para a criação de novos negócios e para o aumento da produção de bens e serviços, o papel relevante da atividade turística no desenvolvimento das localidades, na melhoria da infraestrutura e na geração de emprego e renda, o potencial turístico do estado e a vocação para o turismo ecológico. Outras justificativas apontadas são a constatação de que a gastronomia é uma das principais formas de expressão da identidade e da cultura mineira e a grande diversidade de festivais de gastronomia que possibilitam a interação entre consumidores e produtores, colocando o estado em posição de destaque no cenário gastronômico nacional. O presidente da comissão é o deputado Mauro Tramonte, do Republicanos, e o vice, o deputado Bosco, do Cidadania. O prazo para funcionamento desses colegiados é de um ano prorrogável pelo mesmo período. No fim dos trabalhos, esse colegiado temporário deve apresentar um relatório com propostas de ações para a mesa da Assembleia. Você pode acompanhar a Comissão Extraordinária de Turismo e Gastronomia no portal almg.gov.br.
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0: 8 minutos para as 8 horas. 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
2: Atuar com rigor na fiscalização das contas públicas e, ao mesmo tempo, orientar gestores municipais na aplicação desses recursos. Esses são compromissos assumidos pelo deputado Tadeu Leite, do MDB, eleito conselheiro do Tribunal de Contas do Estado. A escolha do plenário da Assembleia foi por unanimidade nesta quarta-feira. Aos 39 anos de idade, Tadeu Leite está no quarto mandato como parlamentar e há quase 4 anos é presidente do Legislativo. Também foi primeiro secretário da Casa e líder da maioria. No Executivo, ocupou em 2015 o cargo de secretário de Estado de Desenvolvimento Regional, Política Urbana e Gestão Metropolitana. Em todas essas funções, mostrou capacidade de diálogo, como destaca a deputada Lohana, do PV.
3: O presidente Tadeu é um radical de centro. É uma pessoa que se posiciona no centro sem ser insosso e sem perder a capacidade de tomar decisão. Com certeza vai ser um excelente conselheiro pela sua capacidade de ponderação, pela sua capacidade de considerar todos os lados, por ser alguém que, para além de 4 mandatos, presidente da Assembleia, foi também secretário de Estado. É um currículo muito específico para uma pessoa, inclusive, tão jovem, né?
2: O deputado Zé Guilherme, do PP, lembra ainda que Tadeu Leite conhece a realidade dos municípios mineiros.
4: Durante muito tempo ele foi lá na ponta, ele sabe da realidade dos municípios, então acho que isso é a principal característica do deputado Tadeu. E tenho certeza absoluta que será um dos conselheiros mais bem preparados em toda essa gama que ele carrega ao longo da trajetória dele de política e principalmente, né, presidente 4 anos da Assembleia de Minas, é uma bagagem que é muito para poucos.
2: Na coletiva de imprensa após a eleição, o deputado Tadeu Leite afirmou que, como conselheiro do Tribunal de Contas do Estado, planeja atuar com rigor na fiscalização dos recursos públicos, mas destacou que vai adotar uma postura educativa e orientadora junto aos gestores municipais.
5: Nós temos que entender que o poder do Tribunal de Contas também não é só o punitivo. É especialmente, talvez principalmente na minha avaliação, é o educativo, o de orientação, o de educar também. Então, eu acho que é essa sensibilidade que nós temos de ter, sempre com portas abertas para todos os municípios, para os gestores, sendo sempre implacável com aqueles que agem com má fé, mas sempre entendendo também que nós precisamos orientar, nós precisamos ajudar para que a gente consiga fazer o principal de tudo isso, que é o recurso público chegar com qualidade, sem nenhum tipo de desvio nos 21 milhões de mineiros.
2: Tadeu Leite também disse que pretende concluir a atual missão e permanecer na presidência da Assembleia Legislativa até o fim do ano. O parlamentar descartou as possibilidades de concorrer a novo mandato e de disputar outros cargos nas eleições deste ano. O Tribunal de Contas do Estado é um órgão auxiliar do Legislativo Mineiro, responsável pela fiscalização dos recursos públicos aplicados pelo Estado e prefeituras. Cabe ao órgão julgar a regularidade das contas apresentadas pelos gestores públicos. Mais informações estão em almg.gov.br. Da Assembleia Legislativa em Belo Horizonte, Flávio Júnior.

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1: Os entraves à produção de alho levam a Comissão de Agropecuária e Agroindústria da Assembleia a São Gotardo, no Alto Paranaíba, nesta segunda-feira, 1º de junho, a partir das 10h30 da manhã. Os parlamentares pretendem ouvir os produtores da região sobre os desafios para o cultivo da hortaliça, devido à concorrência com o alho importado da Argentina e da China. O evento deve reunir parlamentares, produtores rurais e autoridades públicas do setor agropecuário. A iniciativa ocorre a pedido da deputada Lude Falcão, do Partido Republicanos. A audiência da Comissão de Agropecuária e Agroindústria para tratar da situação dos produtores de alho de São Gotardo é nesta segunda-feira, 1º de junho, a partir das 10h30 da manhã, no Parque de Exposições da cidade. O endereço é Avenida Brasil, no bairro Jardim das Flores, em São Gotardo. Da Assembleia Legislativa em Belo Horizonte, Luiz Felipe Balona.
0: 8 horas. 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
1: A Comissão de Educação, Ciência e Tecnologia da Assembleia analisa projetos e debate assuntos relacionados às políticas de educação básica, profissional e superior, à diversidade e inclusão educacional e às políticas de desenvolvimento da ciência, tecnologia e inovação. A Comissão de Educação, que tem 5 integrantes efetivos e 5 suplentes, é comandada pela presidenta, deputada Beatriz Cerqueira, do PT, e pelo vice, o também petista, deputado Luizinho. Você pode acompanhar todas as ações da comissão e saber o dia e o horário das reuniões semanais no portal almg.gov.br.
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2: 8 horas e 14 minutos.

0: 8:22. 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
1: Educadora cobra definição sobre cargo executivo no Fórum Estadual Permanente de Educação. O órgão, criado em 2012, atua na formulação, monitoramento e avaliação das políticas educacionais em Minas Gerais. Mas desde setembro de 2025, está sem um titular na Secretaria Executiva. A situação do colegiado mobiliza a Comissão de Educação, Ciência e Tecnologia da Assembleia. O FEPENG é composto por representantes de diversos segmentos da sociedade e do governo. Fazem parte do órgão a Secretaria de Educação, Conselhos de Educação, universidades, associações profissionais, movimentos sociais, de estudantes e sindicatos. Também é atribuição desse colegiado organizar a Conferência Estadual de Educação, desde as etapas municipais do evento, e acompanhar a execução do Plano Estadual de Educação, que é decenal. Mas todo esse trabalho estaria ameaçado pela disputa em torno do nome para ocupar a Secretaria Executiva do órgão. Isso porque a maioria dos integrantes do FEPENG não estariam de acordo com a indicação feita pelo governo para o cargo. A coordenadora do FEPENG, Analise da Silva, explica como o impasse prejudica a atuação do fórum.
2: Nós não temos secretaria executiva desde setembro do ano passado. Uai, gente, qual que é o problema? O problema é que quem encaminha as questões burocráticas, administrativas, para o funcionamento da conferência é quem está na secretaria executiva. Então não é uma questão simples, não é uma bobaginha. Nós precisamos de alguém na Secretaria Executiva.
1: Mas segundo o representante da Secretaria Estadual de Educação, Paulo Leandro de Carvalho, o impasse já teria sido resolvido com a coordenação do FEPENG.
3: Já foi feito esse acordo que a Secretaria se compromete a encaminhar os três nomes com a indicação para que o FEPENG, enquanto responsável pela direção do processo, faça a escolha do nome que for mais adequado com base nas características que já estão previstas no perfil das atribuições do regimento, mas também que a professora Analise se comprometeu a nos encaminhar essa relação das atribuições detalhadas para que a gente possa fazer esse encaminhamento dos currículos.
1: A deputada Beatriz Cerqueira, do PT, que presidiu a reunião, lamenta a demora do Estado em buscar uma solução com a coordenação do FEPENG.
4: Essa era uma audiência que não seria necessário se tivesse tido um processo regular de diálogo da secretaria com o fórum. Vocês sabem que a comissão está aberta para todas as discussões, mas, de fato, é um processo mais efetivo, né? Setembro do ano passado a março desse ano, acho que as coisas poderiam ter sido melhor encaminhadas antes dessa audiência, por parte da Secretaria de Estado da Educação.
1: O conteúdo completo dessa audiência está no portal almg.gov.br. Da Assembleia Legislativa em Belo Horizonte, Luiz Felipe Balona.

0: 8:28.
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2: Faltando 15 minutos para as 9 horas.

0: Agora faltam 10 minutos para as 9 horas. 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
1: Depois do Estado lançar um protocolo pioneiro voltado para a saúde das vítimas da mineração em Minas, o desafio agora é tirar as metas do papel e garantir que essa população receba atendimento médico especializado. Para comunidades e especialistas, o documento só vai ter valor se chegar à ponta do SUS, Sistema Único de Saúde. O tema foi debatido na Comissão de Direitos Humanos da Assembleia de Minas. Com 320 barragens em 61 municípios, o Estado lançou, por meio da Secretaria de Saúde, em fevereiro de 2026, um protocolo de assistência que é o primeiro do Brasil voltado para pessoas expostas às substâncias químicas da mineração. O texto foca em 5 metais pesados: manganês, arsênio, cádmio, chumbo e mercúrio, que foram identificados nas áreas de desastres em estudos, de acordo com a referência técnica da Secretaria, Gabriela Nunes. Ela afirma que a ideia é que seja uma ferramenta de apoio para quem está na linha de frente.
2: Dentro do protocolo, a gente traz a importância literária de todos esses metais, falamos sobre o atendimento, sobre a importância da vigilância e estar caminhando com a gente, e sobre a promoção e a proteção da saúde. O

0: O objetivo principal desse protocolo é aperfeiçoar e dar apoio aí os profissionais de saúde e os gestores que estão aí na linha de frente.
1: Mas apesar do avanço técnico, a coordenadora da Fiocruz Minas, Zélia Profeta, defende a criação de linhas de cuidado para organizar o fluxo do paciente desde a entrada no posto de saúde até o tratamento especializado e garantir que as metas saiam do papel. Segundo ela, os problemas apresentados pelas vítimas de tragédias ocorridas em Minas, como o rompimento da barragem de Brumadinho em 2019, que resultou em muitos casos de doenças de pele e transtornos de saúde mental, já são uma referência.
2: A nossa sugestão é que a gente faça uma oficina, já pensa aí em junho, talvez, para começar a pensar os fluxos, pensar as linhas, os fluxos e os pactos. Porque isso tem que ser pactuado, né? O gestor com a sua equipe, com a população, porque as linhas de cuidado, elas são isso, né? São construções onde a gente faz pactuações e tem compromissos, que a gente já entende que nós temos um acúmulo grande de conhecimento para já pensar as linhas de cuidado.
1: No território, a realidade é de falta de informação, segundo Jaqueline Martins, do Quilombo de Gesteira. Ela denuncia subnotificação de doenças nas cidades minerárias e falta de retorno para a população sobre as coletas de água e exames realizados.
0: É as pessoas entrando no nosso território, fazendo as coletas, fazendo análise, mas a devolutiva dos exames, dos laudos, não é passado para a população. Eles fazem para cumprir um papel, para falar que está fazendo, mas a população mesmo está desassistida.
1: O governo estadual afirmou que está elaborando um plano que inclui oficinas de escuta e capacitação em toxicologia para os profissionais envolvidos. Para apoiar essa estruturação, a deputada Bela Gonçalves, do PT, informou o destino de uma emenda parlamentar.
3: Esse ano eu destinei uma emenda parlamentar de R$ 600 mil para que a gente possa estruturar a política de atenção à saúde dos atingidos pela mineração. Nós sabemos que grande parte disso tem que ser custeado pelas poluidoras, pelas mineradoras criminosas, mas também nós, deputados e deputadas, podemos contribuir para que a gente tenha aqui inovações e propostas que consigam aumentar o controle social das pessoas sobre a aplicação desse protocolo de saúde.
1: Segundo a deputada, essa foi a quarta audiência realizada pela Comissão de Direitos Humanos desde 2023 sobre a saúde dos atingidos por barragens no estado. Da Assembleia Legislativa em Belo Horizonte, Graziele Mendes.
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1: Violência escolar cresce mais de 250% em 10 anos no país. O total de casos saltou de 3.700 vítimas em 2013 para mais de 13 mil ocorrências em 2023. Os números são do Ministério dos Direitos Humanos e foram debatidos em uma audiência da Comissão de Educação, Ciência e Tecnologia da Assembleia de Minas. A reunião faz parte da série de atividades que o Legislativo realiza para fiscalizar as políticas públicas do Estado. O foco do debate são as ações do Executivo para prevenir e enfrentar a violência nas escolas da rede estadual. Segundo a apresentação do Sindiut, com base em dados do Ministério dos Direitos Humanos, a violência escolar cresceu mais de 250% no intervalo de 10 anos no país. São casos de violência física, verbal e psicológica, além de disseminação de discursos de ódio, violência digital, bullying, discriminação racial e LGBTfobia. Para a diretora do Sindiut, Marcele Amador, a violência não é causada por falta de gestão escolar.
2: A escola é reflexo da sociedade. Uma sociedade que sofre com altos índices de adoecimento mental, com a precarização das condições de vida, com a falta de políticas públicas. Violência estrutural propagada diariamente, o tempo todo, pelo discurso de ódio, misoginia, racismo, LGBTfobia, capacitismo, falta de regulamentação das redes, violência doméstica, desvalorização da docência e da educação pública.
1: Dentro das escolas, essa violência reflete na rotina dos estudantes e também dos profissionais. A professora Daniela Nicásio foi vítima de um ato de violência dentro da sala de aula.
3: Eu estava na minha sétima aula, era a terceiro horário do turno da tarde. Eu fui pedir silêncio e fui xingada por vários palavrões, só que eu não quis discutir. Eu ignorei, me calei e retornei à minha mesa. Aí a aluna veio na minha direção com uma garrafa e começou a agressão. Eu só lembro da garrafa que me molhou e a tampa acertou o meu lado superior.
1: Para o professor da Universidade Federal de São João del Rei, Celso Tondim, integrante do Fórum Permanente de Educação, é preciso combater a desvalorização e a criminalização do professor.
4: Nós temos que primeiro ver esse cenário de uma ideologização dos debates que colocam o professor, então, como eu disse, não apenas uma função que tem sido historicamente desvalorizada e precarizada por políticas neoliberais, mas que agora é criminalizada por ideologias nazifascistas. Se a gente não enfrentar essa discussão, a gente não está vendo a gravidade que é aquilo que o Adorno já dizia: educação ou barbárie. E o fascismo é a barbárie. E ataca quem? A escola e o professor. Por quê? Porque é o lugar da humanização.
1: Segundo a deputada Beatriz Cerqueira, do PT, que preside a Comissão de Educação, a audiência mostrou por que é tão necessário debater a prevenção à violência nas escolas.
5: Eu estou aqui com uma tabela e hoje acompanho quase 30 colegas da rede estadual que foram vítimas de violência dentro da escola e que a gente faz um acompanhamento porque procuraram um mandato, porque as ferramentas que deveriam proteger esses profissionais foram ineficazes. Então, é uma audiência importante, necessário, ao mesmo tempo difícil, porque a gente precisa tratar sobre esse assunto.
1: O conteúdo completo das audiências para fiscalizar a política educacional em Minas está no portal almg.gov.br. Da Assembleia Legislativa em Belo Horizonte, Luiz Felipe Balona.
0: Agora 9 horas e 6 minutos.

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2: Agora, 9 horas e 22 minutos.

0: Agora 9:26.
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2: Choques elétricos no rosto, sensação de facadas e uma dor que não tem hora para aparecer. Essa é a rotina de quem convive com a neuralgia do trigêmeo. A doença é pouco conhecida e, por isso, a proposta que cria uma semana para divulgar informações sobre o diagnóstico e o tratamento dela foi o tema de uma audiência pública promovida na Comissão de Saúde. Chamada como a pior dor do mundo, a neuralgia do trigêmeo é uma doença que afeta o nervo responsável pela sensibilidade da face. As crises podem ser provocadas por atividades simples, como escovar os dentes, comer, falar ou pela exposição ao vento. A falta de conhecimento sobre a doença e a dificuldade no diagnóstico levam muitos pacientes a passarem anos sem o tratamento correto. A autora do projeto, deputada Carol Caran, do Avante, ressaltou que o objetivo da proposta é levar informação para acelerar o diagnóstico.
3: Se a gente conseguir fazer com que a sociedade cada vez mais tenha informação nas escolas, nos próprios centros médicos, na própria área da saúde mesmo, acho que a gente vai conseguir levar uma luz para poder tentar amenizar, pelo menos, esse sofrimento.
2: Carolina Arruda convive com a doença há mais de 10 anos. Ela é fundadora e presidente da Associação Neuralgia do Trigêmeo Brasil, a ANTBR. No início, usava as redes sociais para falar sobre a doença. Ao perceber que várias pessoas se identificavam com os relatos, decidiu criar a associação. Carolina diz que é um desafio lidar com uma dor incapacitante. Segundo ela, além da questão física, há outro agravante, a invisibilidade do problema.
4: Os pacientes, eles convivem com a falta de compreensão, tanto da sociedade quanto de muitos profissionais da saúde, com diagnósticos tardios, com a incredulidade de profissionais da saúde, com julgamentos sociais, com a solidão e com o desamparo. Muitos perdem o trabalho, perdem a autonomia, perdem a renda e até mesmo a sua rede de apoio.
2: A representante da Secretaria de Saúde, Cíntia Rodrigues, afirmou que o Estado vai se esforçar para conscientizar as pessoas e os profissionais de saúde sobre a neuralgia do trigêmeo.
5: Ampliar esse diálogo, fortalecer as ações que impactam, né, diretamente na saúde, na qualidade de vida, né, da população mineira, dos portadores de neuralgia do trigêmeo. Então, eu acho que essa semana ela vai ser um período dedicado à orientação, à sensibilização, e fortalecendo, né, o compromisso que o Estado tem de impactar nas pessoas.
2: Cíntia ainda destacou o papel central da Secretaria de Saúde para garantir a organização e o suporte técnico na iniciativa de conscientização. O projeto de lei 4.144, de 2025, institui a Semana Estadual de Conscientização sobre a Neuralgia do Trigêmeo. A celebração deve ocorrer no período em que recair o 7 de outubro, que é o Dia Internacional de Conscientização sobre a Neuralgia do Trigêmeo. Nessa data, devem ser desenvolvidas atividades para promover a integração entre pacientes, profissionais de saúde e a sociedade. A cobertura completa da audiência você confere em almg.gov.br. Da Assembleia Legislativa em Belo Horizonte, Michele Assis.

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0: Nove horas e 49 minutos.

0: 9:53. 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
1: O fechamento de escolas em áreas rurais e de comunidades tradicionais foi um dos alertas feitos durante mais uma audiência de monitoramento do Plano Estadual de Educação, realizada pela Comissão de Educação da Assembleia Legislativa de Minas. Pesquisadores afirmaram que a redução das unidades de ensino no campo tem impactado o acesso à educação e o vínculo dos estudantes com os próprios territórios. Dados apresentados pela professora da Faculdade de Educação da UFMG, Michele Aparecida de Sá, mostram que o número de escolas em áreas de assentamento caiu de 76 para 63 entre 2021 e 2024. Nas comunidades quilombolas, 3 escolas foram fechadas no mesmo período. Segundo a pesquisadora, o movimento contrasta com o aumento das matrículas de estudantes com deficiência nessas regiões e com o crescimento da população que se declara quilombola.
2: Precisamos fazer um levantamento, né? O que está provocando o fechamento das escolas em áreas remanescentes de quilombo? Quando a gente pega os dados do censo demográfico, percebemos que nós tivemos um aumento expressivo de pessoas declaradas quilombolas e também em áreas remanescentes de quilombos. Em contrapartida, nós percebemos um movimento de diminuição dessas escolas. Isso precisa ser verificado.
1: Para a presidenta da Comissão de Educação, deputada Beatriz Cerqueira do PT, o cenário atual é consequência do processo de municipalização das escolas estaduais por meio do programa estadual suspenso Mãos Dadas.
3: Como que Estado e Prefeitura ficaram brigando sobre, não, a responsabilidade não é minha, não, a responsabilidade não é minha, e os estudantes com deficiência sem acesso à educação. Resultado do Mãos Dadas. Mãos Dadas foi milhares de matrículas de uma vez. O município não tinha planejamento e condições de atender, mas viu nos milhões a oportunidade. E aí o município pegou os milhões e o menino está desassistido e a sua família.
1: A diretora de Modalidades de Ensino e Temáticas Especiais da Secretaria de Estado de Educação, Suelen Cristina Ferreira, afirmou que o Estado possui 678 unidades escolares, entre sédios, anexos e assentamentos, que atendem a quase 114 mil estudantes em áreas do campo, indígenas e quilombolas. Segundo ela, foram criadas comissões permanentes com representantes das comunidades para discutir a melhoria das políticas voltadas a esses territórios.
4: A Comissão Permanente de Educação do Campo, a qual tem ali os seus representantes para que a gente possa dialogar. Tem a Comissão Permanente de Educação Escolar Quilombola, que também tem os seus representantes quilombolas. E a Comissão Estadual de Educação Escolar Indígena, que tem os seus representantes indígenas também, para que a gente possa dialogar com eles os rumos e as tomadas de decisões que se fizerem pertinentes ali à aprendizagem dos estudantes indígenas.
1: Já a coordenadora do Centro de Referência de Educação do Campo da Universidade Federal do Triângulo Mineiro, Daniele de Souza, destacou que a manutenção das escolas rurais depende da articulação entre universidades, movimentos sociais e poder público.
5: Uma vez que a educação do campo, ela só acontece, né, num movimento de luta, numa articulação institucional com movimentos sociais e demais instituições vinculadas à educação.
1: Todas as gravações de audiências de monitoramento do Plano Estadual de Educação podem ser acessadas pelo portal almg.gov.br. Da Assembleia Legislativa em Belo Horizonte, Graziele Mendes.

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Agora são 10 horas.

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1: A Assembleia realiza reunião especial para homenagear o Comitê Representativo das Escolas Técnicas de Minas Gerais, credenciadas no projeto Trilhas de Futuro, pelos serviços prestados à educação profissional e tecnológica no Estado. A solenidade é nesta segunda-feira, 1º de junho, às 7 horas da noite, no plenário. O endereço é Rua Rodrigues Caldas, número 30, bairro Santo Agostinho, em Belo Horizonte. 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
2: O esporte, lazer e a juventude são temas constantes na agenda da Assembleia de Minas. O assunto está na pauta de uma das comissões permanentes do Legislativo. Nas reuniões, são debatidos assuntos como a promoção do esporte nas escolas, o uso dessa modalidade como ferramenta educacional e de lazer e ainda a preparação de competições esportivas de atletas amadores e de alto rendimento. Além disso, os deputados trabalham pelo incentivo à valorização e a difusão da prática esportiva e do lazer e pela garantia da inclusão social por meio de atividades esportivas e de recreação. 5 deputados efetivos e 5 suplentes formam a Comissão de Esporte, Lazer e Juventude. O presidente é o deputado Coronel Henrique, do PL, e o vice, Mário Henrique Caixa, do PV. Você pode acompanhar todas as ações da comissão e saber o dia e o horário das reuniões semanais no portal almg.gov.br.
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3: O primeiro módulo da Oficina de Redação do Parlamento Jovem 2026 está aberto para inscrições e realização. 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Para inscrições e mais informações, acesse ead.almg/cidadão.
0: 10 e 18.

0: 10 horas e 24 minutos.
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2: Os 6 projetos de lei que tratam da revisão salarial anual do funcionalismo público foram aprovados em definitivo pela Assembleia de Minas. Na análise final pelo plenário da Casa, parlamentares garantiram melhorias para algumas carreiras da educação e da segurança pública. A reunião foi marcada por protestos em relação ao índice oferecido pelo governo aos servidores do Executivo, de 5,4%. Apesar das reclamações, a revisão salarial foi aprovada por unanimidade. Também receberam aval 2 emendas do governador, que contemplavam demandas de deputados, como a ampliação do auxílio fardamento para servidores administrativos da segurança pública e o pagamento de adicional de insalubridade para auxiliares de serviços da educação básica, que são, entre outras, as faxineiras e cantineiras das escolas estaduais. Já as emendas que aumentavam um índice da revisão foram rejeitadas, o que para o deputado professor Cleiton, do PV, mantém a defasagem salarial do funcionalismo público em Minas.
3: De 2019 a 2025, nós tivemos de índice inflacionário 54,15%. E o governo nesse período deu apenas 14,15%. Ou seja, nós temos por parte do servidor de todas as carreiras do Estado uma diminuição de 30% no seu poder de compra. É claro que era necessário a votação, a aprovação dessa recomposição, mas por parte da oposição fica a crítica de que poderia ser muito mais.
2: Mas para o deputado Rodrigo Lopes, do União Brasil, o governo fez o possível.
4: Nós temos que lembrar que há 5 anos atrás o servidor estava recebendo salário parcelado ainda, então houve um avanço nesse processo, no entanto nós sabemos da necessidade da recomposição pelas perdas salariais. O valor aqui acordado foi o que foi possível, né, embora não seja aquilo que o servidor espera, é acima da inflação desse ano, e vai ter que ser a luta aí dos próximos anos para que a gente consiga, de fato, com a aprovação do Propag agora, com o governo tendo adentrado esse caminho novo, o pagamento da dívida, que a gente consiga construir caminhos para que o servidor de fato possa ter a valorização que ele tanto merece.
2: Também foram aprovadas revisões salariais para o Tribunal de Justiça e para o Ministério Público de 5,53%, para o Tribunal de Contas de 10,94% e ainda para a Defensoria Pública de 4,44% e para a Assembleia Legislativa de 5,4%. Na mesma reunião, o plenário aprovou em primeiro turno projeto do governador que isenta militares da reserva reformados ou pensionistas do pagamento da contribuição previdenciária quando forem diagnosticados com doenças graves e incapacitantes, como já ocorre com servidores civis aposentados. A cobertura completa da reunião do plenário pode ser consultada em almg.gov.br. Da Assembleia Legislativa em Belo Horizonte, Flávio Júnior.

0: 10:32.
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0: perda do mandato do deputado e o pedido de licença para processar deputado e secretário de Estado. A CCJ é formada por 7 titulares e 7 suplentes e está sob o comando do presidente deputado Dorgal Andrada, do PRD, e do vice deputado Zé Laviola, do Partido Novo. Você pode acompanhar todas as ações da comissão e saber o dia e o horário das reuniões semanais no portal almg.gov.br.
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2: Os participantes do Parlamento Jovem 2026 já podem fazer o curso à distância Dinâmica dos Grupos de Trabalho e Plenária Final. O curso orienta sobre a metodologia de trabalho da etapa estadual do projeto, promove participação ativa nas discussões das propostas e esclarece os papéis que cada um desempenha durante a realização dos trabalhos. O curso é autoinstrucional. As inscrições podem ser feitas até o dia 8 de setembro e as aulas terminam no dia 14. Mais informações, acesse ead.almg/cidadão.
1: 10h49.

0: 10h58.
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3: Sistema financeiro lidera ranking de reclamações no Procon da Assembleia em 2025. Das cerca de 2.800 queixas registradas, mais de 500 são relativas ao setor, o que resulta em 1/5 dos atendimentos feitos pelo órgão para tratar de problemas relativos ao endividamento do cidadão. E o empréstimo consignado lidera esse segmento, com mais de 200 reclamações. Os números são do balanço de atividades do Procon à Assembleia em 2025 e foram apresentados aos deputados da Comissão de Defesa do Consumidor e do Contribuinte. Segundo o relatório, o Procon à Assembleia atendeu cerca de 10.600 consumidores, incluindo atendimentos presenciais e por telefone, com um total de 2.827 queixas formalizadas. O órgão também respondeu quase 800 e-mails, prestando orientações aos consumidores e promoveu 412 audiências de conciliação, com um índice de solução das reclamações superior a 80%. O percentual torna o órgão uma referência na defesa dos direitos do consumidor. É o que destaca o coordenador do Procon Assembleia, Marcelo Barbosa.
4: 84% de acordo em todas as demandas que chegam ao Procon Assembleia. Então isso é um dado extremamente gratificante. O trabalho dessa comissão, o trabalho do Procon da Assembleia, o entendimento dos fornecedores. Então, de cada 100 pessoas que compareceram ao Procon, 84 deixaram de ir à justiça porque o Procon conseguiu solucionar sua demanda através de acordo. Isso diminui a quantidade de demanda junto ao Poder Judiciário. Então, quando a gente tentar sempre compor um acordo extrajudicial, esse é o caminho ideal.
3: Além dos impactos causados pelo endividamento da população, também motivaram a ida de consumidores ao Procon Assembleia os problemas com eletroeletrônicos e eletrodomésticos e ainda falhas nos serviços de telefonia, internet e abastecimento de água. Para o deputado Charles Santos, do Republicanos, conhecer esses dados ajuda a guiar o trabalho da comissão e dos parlamentares na defesa do consumidor.
5: É importante este relatório porque a prestação de contas trazida hoje aqui também demonstra a insatisfação da população em relação aos serviços prestados, aos problemas vividos no dia a dia pela nossa população. Isso nos ajuda tremendamente a legislar. É o que nos norteia, é o que dá condição ao nosso presidente pautar os projetos, dá condição também aos deputados de entenderem o que a população precisa em relação à forma que nós precisamos legislar.
3: Além do Procon Assembleia, o Espaço Cidadania abriga outros serviços à população, como uma unidade do Cine, o posto de identificação da Polícia Civil, a Delegacia de Defesa do Consumidor, a Defensoria Pública e o Juizado Especial Cível. O balanço de atividades completo do Espaço Cidadania está disponível no portal almg.gov.br. Da Assembleia Legislativa em Belo Horizonte, Luiz Felipe Balona.
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1: Minas Gerais passa a ter levantamento de dados sobre pessoas com transtorno do espectro autista. A determinação é de lei aprovada pela Assembleia Legislativa e sancionada pelo Executivo.
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1: A Lei 25.887, de 2026, amplia as regras do Censo da Pessoa com Deficiência em Minas. A norma tem origem em projeto do deputado professor Wendel Mesquita, do Solidariedade. A legislação prevê o levantamento de dados relativos à população com transtorno do espectro autista no estado. A coleta de informações poderá ser feita pela internet, de forma voluntária, pela própria pessoa com TEA ou por responsáveis legais. Para o deputado professor Wendel Mesquita, o mapeamento de informações sobre as pessoas com TEA vai auxiliar a construção de políticas públicas.
2: É fundamental para que as políticas públicas realmente possam ser efetivadas em cima de dados. Então, estabelece o formulário online para o mapeamento da pessoa com o espectro autista e é fundamental para que a gente chegue num número cada vez mais real e num cenário realmente que demonstre a realidade do Brasil.
1: O formulário eletrônico deverá conter dados pessoais e documentos que comprovem a condição do transtorno do espectro autista. Entre eles estão o laudo médico, a carteira de identificação da pessoa com TEA e documento oficial que informe essa condição. O objetivo da medida é ampliar o conhecimento sobre a população com transtorno do espectro autista e contribuir para a formulação de políticas públicas. O texto da Lei 25.887 de 2026 e de outras normas em vigor no estado podem ser consultados no portal almg.gov.br. Da Assembleia Legislativa em Belo Horizonte, Flávio Júnior.
0: 11 horas e 6 minutos.

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4: Assuntos ligados aos direitos e à proteção da mulher têm espaço garantido na Assembleia Legislativa. A Comissão de Defesa dos Direitos da Mulher dá visibilidade e discute temas que impactam a vida das mulheres. A comissão, a princípio, funcionou como extraordinária, ou seja, com datas definidas de início e fim para os trabalhos. Mas, por causa da importância dos temas, em agosto de 2018, foi transformada pelo Parlamento Mineiro em comissão permanente. Entre as pautas do colegiado estão a promoção da igualdade entre homens e mulheres, o combate à discriminação, a ampliação da representação feminina na política, o incentivo a políticas públicas voltadas a essa parcela da população, o combate à violência e ao feminicídio. A comissão é formada por 5 deputados efetivos e 5 suplentes, que se reúnem toda semana na Assembleia, sob o comando da presidenta, deputada Ana Paula Siqueira, da Rede, e da vice, deputada Lohana, do PV. Você pode acompanhar todas as ações da comissão e saber o dia e o horário das reuniões semanais no portal almg.gov.br.
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5: 11 horas e 18 minutos.

0: 11:23. 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
1: Depois do Estado lançar um protocolo pioneiro voltado para a saúde das vítimas da mineração em Minas, o desafio agora é tirar as metas do papel e garantir que essa população receba atendimento médico especializado. Para comunidades e especialistas, o documento só vai ter valor se chegar à ponta do SUS, Sistema Único de Saúde. O tema foi debatido na Comissão de Direitos Humanos da Assembleia de Minas. Com 320 barragens em 61 municípios, o Estado lançou, por meio da Secretaria de Saúde, em fevereiro de 2026, um protocolo de assistência que é o primeiro do Brasil voltado para pessoas expostas a substâncias químicas da mineração. O texto foca em 5 metais pesados: manganês, arsênio, cádmio, chumbo e mercúrio, que foram identificados nas áreas de desastres em estudos, de acordo com a referência técnica da Secretaria, Gabriela Nunes. Ela afirma que a ideia é que seja uma ferramenta de apoio para quem está na linha de frente.
2: Dentro do protocolo, a gente traz a importância literária de todos esses metais, falamos sobre o atendimento, sobre a importância da vigilância e estar caminhando com a gente, e sobre a promoção e a proteção da saúde. O objetivo principal desse protocolo é aperfeiçoar e dar apoio aí aos profissionais de saúde e os gestores que estão aí na linha de frente.
1: Mas apesar do avanço técnico, a coordenadora da Fiocruz Minas, Zélia Profeta, defende a criação de linhas de cuidado para organizar o fluxo do paciente desde a entrada no posto de saúde até o tratamento especializado e garantir que as metas saiam do papel. Segundo ela, os problemas apresentados pelas vítimas de tragédias ocorridas em Minas, como o rompimento da barragem de Brumadinho em 2019, que resultou em muitos casos de doenças de pele e transtornos de saúde mental, já são uma referência.
3: A nossa sugestão é que a gente faça uma oficina, já pensa aí em junho, talvez, para começar a pensar os fluxos, pensar as linhas, os fluxos e os pactos. Porque isso tem que ser pactuado, né? O gestor com a sua equipe, com a população, porque as linhas de cuidado, elas são isso, né? São construções onde a gente faz pactuações e tem compromissos, que a gente já entende que nós temos um acúmulo grande de conhecimento para já pensar as linhas de cuidado.
1: No território, a realidade é de falta de informação, segundo Jaqueline Martins, do Quilombo de Gesteira. Ela denuncia subnotificação de doenças nas cidades minerárias e falta de retorno para a população sobre as coletas de água e exames realizados.
4: É as pessoas entrando no nosso território, fazendo as coletas, fazendo análise, mas a devolutiva dos exames, dos laudos, não é passada para a população. Eles fazem para cumprir um papel, para falar que está fazendo, mas a população mesmo está desassistida.
1: O governo estadual afirmou que está elaborando um plano que inclui oficinas de escuta e capacitação em toxicologia para os profissionais envolvidos. Para apoiar essa estruturação, a deputada Bela Gonçalves, do PT, informou o destino de uma emenda parlamentar.
5: Esse ano eu destinei uma emenda parlamentar de R$600 mil para que a gente possa estruturar a política de atenção à saúde dos atingidos pela mineração. Nós sabemos que grande parte disso tem que ser custeado pelas poluidoras, pelas mineradoras criminosas, mas também nós, deputados e deputadas, podemos contribuir para que a gente tenha aqui inovações e propostas que consigam aumentar o controle social das pessoas sobre a aplicação desse protocolo de saúde.
1: Segundo a deputada, essa foi a quarta audiência realizada pela Comissão de Direitos Humanos desde 2023 sobre a saúde dos atingidos por barragens no estado. Da Assembleia Legislativa em Belo Horizonte, Graziele Mendes. 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

11:31. 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

0: 11:42.
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1: A Assembleia realiza reunião especial para homenagear o Comitê Representativo das Escolas Técnicas de Minas Gerais, credenciadas no projeto Trilhas de Futuro, pelos serviços prestados à educação profissional e tecnológica no Estado. A solenidade é nesta segunda-feira, 1º de junho, às 7 horas da noite, no plenário. O endereço é Rua Rodrigues Caldas, número 30, bairro Santo Agostinho, em Belo Horizonte. Saiba mais em almg.gov.br.
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2: As políticas relacionadas ao uso da água, de recursos energéticos, minerários e do solo estão na pauta da Comissão de Minas e Energia da Assembleia. Também estão no foco do trabalho parlamentar a extração e comercialização de águas minerais, as políticas públicas destinadas a incentivar e regular a cadeia produtiva de recursos minerais no Estado, desde a sua busca, a sua transformação industrial e o incentivo à política de pesquisa nessa área. A comissão, que tem 5 integrantes efetivos e 5 suplentes, é comandada pelo presidente, deputado Gil Pereira, do PSD, e o vice é o deputado Bim, da Ambulância, do Avante. Você pode acompanhar as ações da Comissão de Minas e Energia, saber o dia, horário e as pautas de todas as demais comissões permanentes no portal almg.gov.br.
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0: 11:56.
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2: A integração entre o esporte, a cultura e o turismo é ressaltada em audiência no Legislativo. O encontro debateu norma em vigor no Estado que autoriza a transferência da Subsecretaria Estadual de Esportes, antes vinculada à área social, para a Secult, pasta que cuida da política cultural e turística de Minas Gerais. A audiência ocorreu na Comissão de Esporte, Lazer e Juventude da Assembleia e mobilizou autoridades públicas e representantes de entidades ligadas ao esporte mineiro. O deputado Coronel Henrique do PL, que presidiu o encontro, é também o autor do projeto que deu origem a essa lei. O parlamentar ressalta a sinergia do esporte com a promoção do turismo e da cultura do Estado.
3: Durante vários momentos aqui do meu mandato, eu tive várias situações demonstrando na prática como que o esporte está intimamente ligado à cultura e turismo como política pública. Eu me recordo quando o vice-governador Matheus Simões e o secretário de Cultura e Turismo, Leônidas, estavam em Paris assinando o convênio para trazer o Campeonato Mundial de Mountain Bike para Araxá. E quem foi lá, junto com o governador, para trazer um evento de esporte para Minas Gerais, foi o secretário de Cultura e Turismo.
2: Mesmo com a lei em vigor, a realocação das políticas de promoção do esporte para a Secult ainda não foi efetivada pelo Executivo. Mas, segundo o parlamentar, esse processo já estaria bem pavimentado com o governo do Estado. E no que depender da Secretaria Estadual de Cultura e Turismo, a mudança será bem-vinda. Quem garante é a titular da pasta, secretária Bárbara Bottega.
4: Entendo a pertinência da sinergia do esporte com a Secretaria de Cultura e Turismo. Acho que não tem exemplo melhor que a gente possa dar da sinergia entre o turismo e a atividade esportiva através de captação de grandes eventos. A perspectiva de grandes eventos esportivos, ela está intimamente relacionada, obviamente, à pauta da cultura e do turismo.
2: Já o subsecretário estadual de esportes, Tomás Tavares, ressalta o impacto positivo do esporte para a promoção social das comunidades.
5: A gente hoje consegue, através do esporte em Minas Gerais, trazer números muito impactantes, trazer políticas públicas que realmente estão chegando cada vez mais forte nos nossos municípios, nas nossas regiões, nos nossos públicos, como esporte escolar.
2: A lei que autoriza o Estado a transferir a Subsecretaria de Esportes para a Secult é a de número 25.751, de 2026. Para consultar essa e outras normas aprovadas pelos deputados estaduais, basta acessar almg.gov.br. Da Assembleia Legislativa em Belo Horizonte, Luiz Felipe Balona.

0: meio-dia e 10.
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1: A Comissão de Fiscalização Financeira e Orçamentária é responsável pela análise das proposições que tratam das questões orçamentárias do Estado. Entre os assuntos debatidos pela comissão estão o impacto financeiro nas contas públicas das propostas de lei que tramitam na Casa, o acompanhamento da execução de políticas públicas e a fiscalização de investimentos do sistema financeiro e de matéria tributária. Um exemplo de matéria que a comissão analisa todos os anos é o orçamento do Estado, que contém os valores que o Estado vai arrecadar e onde o dinheiro vai ser investido. O colegiado é formado por 7 titulares e 7 suplentes e está sob o comando do presidente, deputado Zé Guilherme, do PP, e do vice, Enes Cândido, do Republicanos. Você pode acompanhar todas as ações da comissão e saber o dia e o horário das reuniões semanais no portal almg.gov.br.
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2: Os participantes do Parlamento Jovem 2026 já podem fazer o curso à distância Dinâmica dos Grupos de Trabalho e Plenária Final. O curso orienta sobre a metodologia de trabalho da etapa estadual do projeto, promove participação ativa nas discussões das propostas e esclarece os papéis que cada um desempenha durante a realização dos trabalhos. O curso é autoinstrucional. As inscrições podem ser feitas até o dia 8 de setembro e as aulas terminam no dia 14. Mais informações, acesse ead.almg/cidadão.
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3: A Assembleia realiza reunião especial para homenagear o Comitê Representativo das Escolas Técnicas de Minas Gerais, credenciadas no projeto Trilhas de Futuro, pelos serviços prestados à educação profissional e tecnológica no Estado. A solenidade é nesta segunda-feira, 1º de junho, às 7 horas da noite, no plenário. O endereço é Rua Rodrigues Caldas, número 30, bairro Santo Agostinho, em Belo Horizonte. 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
0: Meio-dia e 16.

0: meio-dia e 24.
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2: As polêmicas envolvendo o pagamento de cachês artísticos por prefeituras brasileiras, especialmente em cidades pequenas, se tornaram tema de debate na sociedade. A questão alvo das críticas é o uso de verbas públicas que deveriam ser destinadas a áreas essenciais como saúde e educação, por exemplo, para a contratação de shows milionários com destaque para o sertanejo e o forró. Na Assembleia Legislativa, tramitam dois projetos de lei que pretendem limitar o uso do dinheiro das prefeituras para custear eventos como shows e rodeios no estado. Os textos foram discutidos em uma audiência na Comissão de Cultura. As duas matérias, o PL 5.511 de 2026, do deputado Antônio Carlos Arantes, do PL, e o projeto 5.513 de 2026, do deputado professor Cleiton, do PV, foram anexadas em uma só proposta por terem finalidade semelhante. Os projetos fixam o teto de R$ 300 mil por apresentação, incluindo custos como transporte, hospedagem e alimentação. Também acrescenta regras de transparência e condicionantes fiscais. O deputado Antônio Carlos Arantes diz que os textos são necessários porque, geralmente, quem contrata os artistas são as prefeituras de pequenas cidades do interior.
3: Eu acho assim um negócio estarrecedor quando se fala um município que tem dificuldade, muitas vezes, de transporte de um paciente, falta medicamento numa farmácia popular, falta ali uma manutenção de vias públicas e de repente faz uma festa de peão e gasta R$ 2 milhões. E aí vai ver o show mais de R$ 1 milhão. Vemos o exagero, porque não são tantas duplas famosas e são muitos municípios a contratar.
2: Já o deputado professor Cleiton explica que é preciso diferenciar cultura de entretenimento. Por isso, segundo o parlamentar, o projeto privilegia os artistas mineiros.
4: Esse projeto de lei, ele vai além da questão econômica financeira, para também estabelecer e afirmar aquilo que deve privilegiar os nossos eventos, que é também dar vez aos artistas regionais, aos artistas da terra, aqueles que muitas vezes foram preteridos.
2: E o setor está em crise, segundo o produtor de eventos, João Wellington Esteves. Ele explica que nos últimos 3 anos, os valores para a realização dos eventos subiram demais.
5: Empresas que geram emprego e que hoje vivem apertadas, por quê? Porque o artista leva o dinheiro tudo da festa e sobra pouco para as estruturas. Os nossos eventos, eles ficaram de uns valores exorbitantes. Perdeu a regra. Uma planilha que você tinha ela em 2023, hoje ela custa 4 vezes mais. Então, isso está acabando com o nosso negócio.
2: Tiago de Brito também é produtor cultural, com ênfase nos rodeios na Grande BH. Ele diz que hoje as empresas de eventos trabalham muitas vezes sem ter lucro.
6: Nós que vivemos aí numa constante montanha-russa do nosso segmento, acho que todo mundo está aqui, está sofrendo, né, com a falta de margem, né? Acho que está todo mundo trabalhando no limite, muitos aí tendo que colocar dinheiro do bolso. Então eu vejo essa oportunidade, né, desse projeto de lei como uma ferramenta para poder equilibrar o nosso segmento.
2: Os projetos ainda precisam ser analisados pelas comissões e pelo plenário. Outras informações no portal almg.gov.br. Da Assembleia Legislativa em Belo Horizonte, Ana Paula Ciribelli.

0: Agora, 12:32.
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2: A administração pública é o tema de uma das comissões permanentes da Assembleia Legislativa. Cabe a esse colegiado discutir as questões e projetos relacionados à organização dos poderes executivo e judiciário e ainda do Tribunal de Contas, Ministério Público, Advocacia do Estado, Defensoria Pública e Polícias Militar e Civil e do Sistema de Defesa Civil. Além disso, a Comissão de Administração pode realizar debates, audiências e reuniões sobre assuntos variados, como o Estatuto dos Servidores Públicos Civis e Militares e a Política de Prestação de Serviços Públicos. A comissão é formada por 7 deputados efetivos e 7 suplentes. O colegiado é comandado pelo presidente deputado Adal Clever Lopes, do PSD, e a vice-liderança fica com o deputado Rodrigo Lopes, do União. Você pode acompanhar todas as ações da comissão e saber o dia e o horário das reuniões semanais no portal almg.gov.br.
1: 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Meio-dia e 47. 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

0: 12:56. 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
1: Acolher pais e mães que dedicam suas vidas ao apoio de filhos com deficiência. Esse é o objetivo de um projeto de lei que tramita na Assembleia e busca garantir mais dignidade a quem cuida. A proposta foi debatida na Comissão de Defesa dos Direitos da Pessoa com Deficiência. O direito à redução da jornada para servidores públicos estaduais responsáveis por filho com deficiência, previsto em lei federal, é uma forma de apoiar quem cuida, mas que nem sempre é aplicado em Minas. Valéria Borges, mãe atípica e servidora pública, relata que alguns servidores têm o benefício na jornada, mas deixam de receber auxílios como vale alimentação.
2: Essa ajuda de custo ela é muito expressiva no nosso salário. Tem pessoas que chegam a ser a metade do salário a ajuda de custo. Então é um prejuízo muito grande, porque eu fico sem ter meios, às vezes de pagar um medicamento, às vezes de pagar uma terapia, às vezes de pagar um curso para eu aprender a fazer esse manejo. Tem muitos cursos online que a gente pode fazer, eu mesma já fiz dois, para a gente se capacitar e poder repassar isso para os nossos filhos.
1: Garantir direitos a pais e mães de pessoas com deficiência é o foco do projeto que cria a política Cuidar de Quem Cuida em Minas. Para Daniele Mufato, presidente da ASPAS, Associação Pro Autistas de São João del Rei, a proposta valoriza principalmente as mulheres.
3: No Brasil, o trabalho de cuidado é predominantemente informal, não remunerado e exercido por mulheres. Cerca de 90% das cuidadoras informais são mulheres, filhas ou esposa, dedicando mais de 1.000 horas anual ao trabalho de cuidado. Cuidar de quem cuida fatalmente significará, 90% dos casos, cuidar de uma mulher.
1: Já o governo de Minas busca ampliar a emissão da carteira da pessoa com autismo no interior do estado. Desde 2021, quase 65 mil documentos foram emitidos. Segundo Carlos Alberto dos Santos Júnior, superintendente da Secretaria de Estado de Desenvolvimento Social, a CEPTEA facilita o acesso a políticas públicas, mas, por enquanto, ainda está concentrada na capital.
4: Belo Horizonte emitiu 11.774 carteiras, Contagem emitiu 3.254, você percebe o quanto que caiu? E em terceiro lugar, Betim emitiu 2.345. Os outros municípios têm índices ínfimos, muito pequenos, e eu preciso que essa política se interiorize.
1: Para o deputado Cristiano Silveira, Minas está atrasada nas políticas de apoio às pessoas com TEA e seus familiares.
5: Propus aqui na Assembleia, na época da discussão do PPAG, da discussão da LOA, que era importante que nós criássemos os centros regionais de atendimento aos autistas, porque o que você vai ter de equipamento público, na maioria das vezes, é o CER, que é federal. E o Estado vetou a proposta. Nós propusemos o Cuidar de Quem Cuida, que garantíssimos recursos para justamente o que nós estamos debatendo. Olha, então vamos colocar no orçamento, no PPAG e na LOA, porque se a lei for aprovada, você tem que ter essa previsão orçamentária, né? O governo também vetou, não quis discutir, conversar.
1: O projeto que cria a política Cuidar de Quem Cuida é o de número 1529 de 2023. A cobertura completa da reunião está disponível no portal almg.gov.br. Da Assembleia Legislativa em Belo Horizonte, Flávio Júnior.
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1: A Comissão de Assuntos Municipais e Regionalização realiza audiência pública em Uberlândia, no Triângulo, para debater a navegação de flutuantes e embarcações nas represas da região. A reunião, solicitada pelo deputado Arnaldo Silva, do partido União, é nesta segunda-feira, 1º de junho, às 14h, na Câmara Municipal. No encontro, os parlamentares e outras autoridades também pretendem discutir a criação de um plano de desenvolvimento do turismo local. A audiência pública da Comissão de Assuntos Municipais e Regionalização é nesta segunda-feira, 1º de junho, a partir das 14h na Câmara Municipal. O endereço é Avenida João Naves de Ávila, número 1617, no bairro Santa Mônica, em Uberlândia. Participe! Da Assembleia Legislativa em Belo Horizonte, Luiz Felipe Balona.
0: 1:03. 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

0: Agora 1:11.
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2: Quatro novas comissões extraordinárias estão em funcionamento no Parlamento Mineiro nesta 20ª legislatura. Uma delas é a Comissão Extraordinária de Prevenção e Enfrentamento do Câncer. A criação do colegiado levou em conta a crescente incidência da doença, a necessidade de se ampliar o acesso aos exames de rastreamento e de diagnóstico precoce do câncer, a oferta insuficiente de serviços de oncologia habilitados no SUS e a disparidade na distribuição territorial desses serviços no estado. Vão ser debatidos assuntos como a dificuldade de acesso a quimioterápicos e a demora na incorporação de novos medicamentos pelo SUS para o tratamento do câncer, entre outros problemas relacionados à doença. O presidente da comissão é o deputado Elismar Prado, do PROS, e o vice, o deputado Enes Cândido, do PP. O prazo para funcionamento das comissões extraordinárias é de um ano, prorrogável pelo mesmo período. No fim dos trabalhos, as comissões extraordinárias devem apresentar um relatório com propostas de ações para a mesa da Assembleia. Acompanhe a Comissão Extraordinária de Prevenção e Enfrentamento do Câncer no portal almg.gov.br.
0: 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Agora 1 hora e 17 minutos.

0: 1:21.
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2: Representantes das forças policiais do estado criticam o índice de recomposição oferecido pelo Executivo Mineiro. Com uma perda salarial superior a 50% entre 2015 e 2025, a categoria lamentou a proposta que o governo encaminhou para a Assembleia de 5,4%. O assunto mobiliza a Comissão de Segurança Pública do Legislativo Mineiro. Dezenas de representantes das Forças de Segurança do Estado participaram do encontro. Eles cobram do governo uma proposta de recomposição mais robusta ante as perdas salariais acumuladas nos últimos anos. Para o presidente do Sindicato dos Auxiliares, Assistentes e Analistas do Sistema Prisional e Socioeducativo, José Lino Esteves, o percentual oferecido pelo Estado não recupera as perdas da categoria.
3: O governo, ele abandona a segurança pública e o simples fato de amontoar presos e tratar covardemente os servidores que estão lá lutando para poder prestar um serviço mínimo digno à população de segurança pública, ele abandona. Ele acha que não tem que conversar, que fazer recomposição salarial e que a gente tem que viver de migalhas.
2: Já o sargento Michael Santos, do Centro Social de Cabos e Soldados da Polícia Militar e dos Bombeiros, reivindica a incorporação do abono fardamento aos vencimentos da categoria.
4: Nós estamos com um projeto para incluir o abono fardamento no nosso salário, que vai atingir também os aposentados. Então vamos trabalhar nisso.
2: Outro que cobrou a valorização da categoria é o presidente do Sindicato dos Policiais Penais do Estado, Jean Carlos Ottoni.
5: E eu conclamo aqui, todas as entidades de classe, sair daqui com um chamamento para a Assembleia Geral, deliberando a estrita legalidade, aonde nós mostraremos para o governo que dá 5,4 essa migalha para as forças de segurança pública, nós não aceitaremos.
2: E para os representantes das forças de segurança que participaram do encontro, um instrumento que a categoria tem para sensibilizar o executivo é a paralisação. Essa é a sugestão da presidente da Associação dos Escrivães da Polícia Civil, Aline Rizzi.
6: O que precisa para mostrar para ele que nós não estamos satisfeitos? A resposta está com todos nós, ativos, veteranos e aposentados. É o quê? A gente tem que parar. Parar de ser feito de bobo. Parar de trabalhar a mais do que a gente consegue. Parar de fazer o governador ter argumento para publicar em suas redes sociais que a segurança está ok.
2: Apesar dos apelos dos servidores, segundo o subsecretário estadual de gestão de pessoas da CEPLAG, Caio Magno Lima, o Estado não tem como ampliar o índice anunciado.
7: Neste momento, o que o governo entende que consegue fazer é realmente os 5,4%. Existe a questão de, neste momento, só ser possível a revisão geral, tem que ser igual para todos, de acordo com a determinação da LRF, combinado com a leitura do artigo 37.10 da Constituição do Estado. Este é o ponto em relação ao reajuste.
2: Já o deputado Sargento Rodrigues do PL lamentou que o governo não reconheça a diferença nas entregas feitas pelos servidores da segurança pública.
8: Eu respeito todos os servidores do Estado. Tanto é que respeito que nunca votei contra qualquer matéria de servidor nessa casa. Sempre ajudei. Agora dizer que o servidor de outra carreira é igual polícia, quem entrega a vida é só polícia, na defesa da sociedade. Os bombeiros ficaram enfiados aqui na lama 1.000 dias, será que é tudo igual? Então a nossa entrega é diferente. E o governo vem falar, não, eu passo a régua e trato todo mundo igual. Igual? Quando o bicho tá pegando, chama quem? Eu nunca vi chamar Batman, não. Chama polícia, chama bombeiro. E aí o governo vem com esse discursozinho que não dá aumento diferenciado.
2: O conteúdo completo dessa audiência está no portal almg.gov.br. Da Assembleia Legislativa em Belo Horizonte, Luiz Felipe Balona.

0: 1:28.
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0: Municípios mineiros cobram reajuste no financiamento do SAMU. Hoje é segunda-feira, 1º de junho. O atendimento do SAMU está prejudicado em Minas porque os repasses dos governos federal e estadual não estão sendo suficientes. Essa é a reclamação de presidentes de consórcios intermunicipais de saúde de várias regiões do estado que lotaram uma audiência na Assembleia Legislativa. Segundo uma portaria do Ministério da Saúde, as despesas mensais com o financiamento do serviço são pagas de forma compartilhada. A União arca com 50%. Os estados 25% e os municípios também 25%. O deputado Arlen Santiago, do MDB, afirma que esses percentuais não estão sendo cumpridos e citou exemplos.
1: SISRUM, repasse federal, 32,36%, está abaixo dos 50%. SISRU Centro-Sul, o repasse federal, 26,63%. Todos os estão abaixo dos 50% da portaria.
0: A falta de reajuste nos repasses para o financiamento impacta no tempo de resposta do SAMU, no atendimento precário das pessoas que precisam e na defasagem salarial dos profissionais, segundo o presidente do Conselho Diretor do SIS Centro-Sul, Carlos Augusto do Nascimento. Prefeito de Barbacena, na região central, ele cita os valores pagos na cidade.
2: Nós estamos pagando R$ 2.100, que é o salário do condutor socorrista. O condutor socorrista é o primeiro a chegar na cena. Por vezes, ele vai ter que fazer o serviço de todos os demais profissionais. E ele só pode receber lá R$ 2.100, porque não tem dinheiro para pagar. E essa é a realidade de todos os demais consórcios. Lá nós estamos pagando um plantão 24 horas, R$ 1.800 para o nosso profissional médico.
0: O presidente da Associação Mineira de Municípios, Lucas Lopes, prefeito de Iguatama, na região centro-oeste, explica que os repasses federais não são reajustados desde 2023, quando o governo concedeu 30% de aumento depois de 10 anos sem correção. O pedido é o reajuste pela inflação.
3: Para que os SAMUs possam ter aí pelo menos a condição de pagar sua folha, porque condição de investimento com a correção de inflação também nós não vamos ter. Então o que a gente está pedindo aqui é o mínimo para a gente garantir a sobrevivência do serviço.
0: O diretor do Ministério da Saúde, Fernando Figueira, disse que vai levar as reivindicações ao governo. Ele adiantou que a União está avaliando um reajuste de 15% ainda este ano, mas segundo o gestor, o cenário econômico não está favorável. Fernando Figueira garantiu que o governo está cumprindo com a parte que é responsável.
4: Eu desafio qualquer estado ou município desse Brasil, entre os 5.570 municípios, a apresentar no seu âmbito geral de orçamento de custeio de saúde que haja alguma representatividade menor do que 50% de transferência do governo federal.
0: Outras informações no portal almg.gov.br. Da Assembleia Legislativa em Belo Horizonte, Ana Paula Ciribelli.
5: 16 minutos para as 14h.

0: Agora faltam 8 minutos para as 2 horas.
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2: Depois do Estado lançar um protocolo pioneiro voltado para a saúde das vítimas da mineração em Minas, o desafio agora é tirar as metas do papel e garantir que essa população receba atendimento médico especializado. Para comunidades e especialistas, o documento só vai ter valor se chegar à ponta do SUS, Sistema Único de Saúde. O tema foi debatido na Comissão de Direitos Humanos da Assembleia de Minas. Com 320 barragens em 61 municípios, o Estado lançou, por meio da Secretaria de Saúde, em fevereiro de 2026, um protocolo de assistência que é o primeiro do Brasil voltado para pessoas expostas às substâncias químicas da mineração. O texto foca em 5 metais pesados: manganês, arsênio, cádmio, chumbo e mercúrio, que foram identificados nas áreas de desastres em estudos, de acordo com a referência técnica da Secretaria, Gabriela Nunes. Ela afirma que a ideia é que seja uma ferramenta de apoio para quem está na linha de frente.
3: Dentro do protocolo, a gente traz a importância literária de todos esses metais. Falamos sobre o atendimento, sobre a importância da vigilância e estar caminhando com a gente e sobre a promoção e a proteção da saúde. O objetivo principal desse protocolo é aperfeiçoar e dar apoio aí aos profissionais de saúde e os gestores que estão aí na linha de frente.
2: Mas apesar do avanço técnico, a coordenadora da Fiocruz Minas, Zélia Profeta, defende a criação de linhas de cuidado para organizar o fluxo do paciente desde a entrada no posto de saúde até o tratamento especializado e garantir que as metas saiam do papel. Segundo ela, os problemas apresentados pelas vítimas de tragédias ocorridas em Minas, como o rompimento da barragem de Brumadinho em 2019, que resultou em muitos casos de doenças de pele e transtornos de saúde mental, já são uma referência.
4: A nossa sugestão é que a gente faça uma oficina, já pensa aí em junho, talvez, para começar a pensar os fluxos, pensar as linhas, os fluxos e os pactos. Porque isso tem que ser pactuado, né? O gestor com a sua equipe, com a população, porque as linhas de cuidado, elas são isso, né? São construções onde a gente faz pactuações e tem compromissos, que a gente já entende que nós temos um acúmulo grande de conhecimento para já pensar as linhas de cuidado.
2: No território, a realidade é de falta de informação, segundo Jaqueline Martins, do Quilombo de Gesteira. Ela denuncia subnotificação de doenças nas cidades minerárias e falta de retorno para a população sobre as coletas de água e exames realizados.

0: dados.
1: É as pessoas entrando no nosso território, fazendo as coletas, fazendo análise, mas a devolutiva dos exames, dos laudos, não é passado para a população. Eles fazem para cumprir um papel, para falar que está fazendo, mas a população mesmo está desassistida.
0: O governo estadual afirmou que está elaborando um plano que inclui oficinas de escuta e capacitação em toxicologia para os profissionais envolvidos. Para apoiar essa estruturação, a deputada Bela Gonçalves, do PT, informou o destino de uma emenda parlamentar.
2: Esse ano eu destinei uma emenda parlamentar de R$600 mil para que a gente possa estruturar a política de atenção à saúde dos atingidos pela mineração. Nós sabemos que grande parte disso tem que ser custeado pelas poluidoras, pelas mineradoras criminosas, mas também nós, deputados e deputadas, podemos contribuir para que a gente tenha aqui inovações e propostas que consigam aumentar o controle social das pessoas sobre a aplicação desse protocolo de saúde.
0: Segundo a deputada, essa foi a quarta audiência realizada pela Comissão de Direitos Humanos desde 2023 sobre a saúde dos atingidos por barragens no estado. Da Assembleia Legislativa em Belo Horizonte, Graziele Mendes.

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1: A segurança pública, preocupação de toda a sociedade, é um dos assuntos abordados por uma das comissões permanentes da Assembleia de Minas. Esse colegiado pode promover debates sobre todas as questões que envolvem a temática da defesa social, como as políticas carcerárias, o combate ao crime organizado, a recuperação e a reintegração de ex-presidiários. A comissão é formada por 5 deputados efetivos e 5 suplentes e se reúne toda semana. O presidente é o deputado Sargento Rodrigues, do PL, e o vice, o deputado delegado Cristiano Xavier, do PSD. Você pode acompanhar as ações da Comissão de Segurança Pública no portal almg.gov.br.
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2: Partidos políticos têm até esta segunda-feira, 1º de junho, para comunicarem ao TSE a renúncia ao Fundo Especial de Financiamento de Campanha. A quantia que cada legenda pode receber deve ser divulgada pelo TSE até o dia 16 de junho. 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
3: 2 horas e 15 minutos.

0: 2:22.
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2: A integração entre o esporte, a cultura e o turismo é ressaltada em audiência no Legislativo. O encontro debateu norma em vigor no Estado que autoriza a transferência da Subsecretaria Estadual de Esportes, antes vinculada à área social, para a Secult, pasta que cuida da política cultural e turística de Minas Gerais. A audiência ocorreu na Comissão de Esporte, Lazer e Juventude da Assembleia e mobilizou autoridades públicas e representantes de entidades ligadas ao esporte mineiro. O deputado Coronel Henrique do PL, que presidiu o encontro, é também o autor do projeto que deu origem a essa lei. O parlamentar ressalta a sinergia do esporte com a promoção do turismo e da cultura do Estado.
3: Durante vários momentos aqui do meu mandato, eu tive várias situações demonstrando na prática como que o esporte está intimamente ligado à cultura e turismo como política pública. Eu me recordo quando o vice-governador Matheus Simões e o secretário de Cultura e Turismo, Leônidas, estavam em Paris assinando o convênio para trazer o Campeonato Mundial de Mountain Bike para Araxá. E quem foi lá, junto com o governador, para trazer um evento de esporte para Minas Gerais, foi o secretário de Cultura e Turismo.
2: Mesmo com a lei em vigor, a realocação das políticas de promoção do esporte para a Secult ainda não foi efetivada pelo Executivo. Mas, segundo o parlamentar, esse processo já estaria bem pavimentado com o governo do Estado. E no que depender da Secretaria Estadual de Cultura e Turismo, a mudança será bem-vinda. Quem garante é a titular da pasta, secretária Bárbara Bottega.
4: Entendo a pertinência da sinergia do esporte com a Secretaria de Cultura e Turismo. Acho que não tem exemplo melhor que a gente possa dar da sinergia entre o turismo e a atividade esportiva através de captação de grandes eventos. A perspectiva de grandes eventos esportivos, ela está intimamente relacionada, obviamente, à pauta da cultura e do turismo.
2: Já o subsecretário estadual de esportes, Tomás Tavares, ressalta o impacto positivo do esporte para a promoção social das comunidades.
5: A gente hoje consegue, através do esporte em Minas Gerais, trazer números muito impactantes, trazer políticas públicas que realmente estão chegando cada vez mais forte nos nossos municípios, nas nossas regiões, nos nossos públicos, como esporte escolar.
2: A lei que autoriza o Estado a transferir a Subsecretaria de Esportes para a Secult é a de número 25.751 de 2026. Para consultar essa e outras normas aprovadas pelos deputados estaduais, basta acessar almg.gov.br. Da Assembleia Legislativa em Belo Horizonte, Luiz Felipe Balona.

Agora 2:28. 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
1: As questões que envolvem os direitos humanos são tratadas de forma especial na Assembleia. Os deputados são responsáveis pela análise de fatos que envolvem a defesa dos direitos individuais e coletivos, direitos políticos, direitos de grupos sociais minoritários, que são aqueles que sofrem algum tipo de exclusão ou discriminação, como mulheres e negros. Nas reuniões, os cidadãos são ouvidos com frequência em audiências públicas na Assembleia para relatar denúncias ou pedir providências contra o abuso dos direitos. A comissão é formada por deputados efetivos e 5 suplentes. Neste biênio, a comissão está sendo comandada pela presidente deputada Bela Gonçalves, do PSOL, e pela deputada Andréia de Jesus, do PT. Você pode acompanhar todas as ações da comissão e saber o dia e o horário das reuniões semanais no portal almg.gov.br.
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2: Agora faltam 18 para as 3.

0: Agora faltam 7 minutos para as 3 horas.
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2: Enquanto o Brasil debate jornadas de trabalho mais humanas, como o fim da escala 6x1, uma realidade brutal ainda persiste no país: o trabalho escravo contemporâneo. E Minas Gerais lidera o número de casos identificados, por isso é uma pauta constante na Assembleia Legislativa e tema do novo episódio do Politiza, podcast da Rádio Assembleia. Só em 2025, mais de 2.700 pessoas foram resgatadas em condições análogas à escravidão no Brasil, segundo o Ministério do Trabalho e Emprego. E Minas Gerais lidera o número de casos identificados. Na chamada lista suja do trabalho escravo, divulgada pelo governo federal, aparecem mais de 120 empregadores autuados no estado. E quem viveu essa realidade relata que o trabalho escravo contemporâneo começa com promessas de emprego e termina em dívida, medo e perda da dignidade. Em audiência na Assembleia de Minas, o coordenador da Articulação dos Empregados Rurais de Minas Gerais, Jorge Ferreira, que já foi vítima desse tipo de exploração, lembrou do que viveu e viu.
3: O patrão não rouba a hora extra, ele rouba a dignidade humana das pessoas. É disso que nós estamos falando quando falamos do trabalho escravo. É do cara pegar um trabalhador lá na Bahia ou no Vale de Quitionha, de uma cama, ainda que simples, e colocar ele para dormir no chão. Tirar a mulher que está lavando a roupa dela num tanquinho ou numa máquina e colocar ela para lavar roupa num pneu com um pedaço de lona preta. De colocar os camaradas para trabalhar de domingo a domingo sem nenhum descanso. Pega no serviço às 4 da manhã, às 6 da noite, eles estão trabalhando ainda. Sem receber adicional de salubridade, sem receber hora extra, recebendo salário mínimo mais alguma coisa.
2: E um dos aspectos mais perversos é que muitas vítimas nem conseguem se reconhecer nessa condição, como lembrou a desembargadora Juliana Vignoli, também em audiência na Assembleia de Minas.
4: Que eu vi as pessoas comendo comida estragada, água podre, dormindo dentro de fornos. Tinha gente chorando quando foi resgatado, pedindo desculpa para os fazendeiros.
2: E a doutora em Direito do Trabalho e coordenadora da Clínica de Trabalho Escravo da UFMG, Lívia Miralha, explica que um dos maiores desafios para responsabilizar empresas que cometem esse crime é que, em geral, elas contratam serviços de fornecedores menores.
5: E aí que mora o grande problema, porque ela lava as mãos, fala, já rompi meu contrato, eu não contrato mais. Só que se essa pequena ou média empresa, a produção era 98%, 100% destinado, o que, que a gente vê? Essa empresa sem capacidade econômica e sem patrimônio para poder pagar o que ela está devendo para esses trabalhadores.
2: Os casos acontecem principalmente no meio rural, mas também nas cidades e dentro de casas de família. 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
1: Movimentos sociais e comunidades do semiárido mineiro cobram mais políticas públicas para os municípios da região. O acesso à água para consumo humano e produção de alimentos é uma das reivindicações que essas populações fizeram aos deputados da Comissão de Participação Popular da Assembleia de Minas. O semiárido mineiro é a região do estado marcada pela escassez hídrica e pelo regime irregular de chuvas. Composto de 217 municípios, localizados prioritariamente no norte de Minas e nos vales do Jequitinhonha e Mucuri. A agricultora da comunidade Riacho de Novo Cruzeiro, Maria Lúcia Lemes, explica os desafios de desenvolver a atividade na região.
2: Viver no semiárido, gente, não é fácil. Estou aqui como testemunha viva para todos saberem que não é fácil. Por quê? O calor é intenso, o sol é muito forte. As demoras das chuvas, nem todo ano a chuva chega no tempo certo. E são períodos longos, as chuvas são irregulares. A gente fala o seguinte, nos dias de hoje, o tempo mudou. Agora, no tempo da chuva, não aparece a chuva. Para o agricultor, é complicado, porque nós dependemos dessa chuva. Para nós plantarmos, para nós alimentarmos nossos animais.
1: Na audiência, os participantes debateram diversas iniciativas que podem ajudar a região a conviver melhor com o fenômeno da seca e garantir mais qualidade de vida para essas populações. É o que ressalta o coordenador da articulação Semiárido Brasileiro, Valmir Soares.
3: Historicamente, a turma, costuma dizer que é o combate à seca. Então, é importante dizer que não existe combate à seca. Existe um processo importante de gente resiliente que luta e que convive com o ambiente, que convive com a realidade, que convive com o semiárido.
1: A construção de cisternas para ampliar a captação de água e a recuperação de áreas degradadas são alguns projetos que podem amenizar os efeitos da seca na região. Na Assembleia também tramitam propostas para melhorar a vida das comunidades do semiárido, como um projeto que incentiva a implantação de barragens e a conservação de águas subterrâneas. O deputado Dr. Jean Freire, do PT, pede a mobilização das pessoas em torno dessas iniciativas.
4: Nós temos alguns projetos que têm a ver com água aqui tramitando nessa casa. E muitas vezes parados, às vezes, há anos. Então é interessante que vocês possam ir nas redes sociais da Assembleia, provocar e pedir e procurar os deputados todos para que façam esse movimento também. Não é porque o projeto é de minha autoria, outro colega deputado não possa fazer esse movimento. Aliás, eu acho bom.
1: A pesquisadora Flávia Galizone, do Instituto de Ciências Agrárias da UFMG, estuda há 30 anos o semiárido mineiro. Segundo ela, a escassez hídrica dessa região não é um fenômeno natural.
5: A gente sempre é levado a pensar que isso é o clima, isso é da natureza do semiárido. E é aí que nossos estudos têm mostrado que não. O clima semiárido e os seus biomas têm características específicas de irregularidade, da precipitação e tudo mais, mas a escassez não é natural do semiárido. Ela foi fortemente construída, questão da monocultura, que assolou então a natureza, homogeneizou a terra, tomou água e fontes d'água.
1: Segundo o Instituto Mineiro de Gestão das Águas, o órgão atua na concessão de outorgas, monitora a qualidade e o uso sustentável da água para garantir a segurança hídrica no estado. É o que explica a chefe de gabinete do IGAM, Clara Pinheiro.
6: O IGAM, ele realiza uma série de ações, entre elas a redução dos usos outorgados nessas regiões. A gente suspende as outorgas até que haja uma normalização desses níveis. Trazendo aí alguns dados, em 2025 foram 6 declarações de escassez hídrica, sendo que 2 foram no semiárido.
1: Mas a deputada Leninha do PT cobra mais apoio do Estado para melhorar a vida de quem vive no semiárido.
7: Para o governo do Estado, nosso recado é esse. Tem muita coisa que dá para ser feita, um pouco recurso, que são estruturantes, são importantes, e a gente sente falta do recurso do Estado, seja do IGAM, seja do governo estadual, para a gente fazer uma boa parceria, como a gente já teve no passado, para fazer o semiárido daqui um lugar melhor para se viver.
1: O conteúdo completo dessa audiência está no almg.gov.br. Da Assembleia Legislativa em Belo Horizonte, Luiz Felipe Balona.
0: 3 horas e mais 3 minutos.

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1: A Assembleia realiza reunião especial para homenagear o Comitê Representativo das Escolas Técnicas de Minas Gerais, credenciadas no projeto Trilhas de Futuro, pelos serviços prestados à educação profissional e tecnológica no Estado. A solenidade é nesta segunda-feira, 1º de junho, às 7 horas da noite, no plenário. O endereço é Rua Rodrigues Caldas, número 30, bairro Santo Agostinho, em Belo Horizonte. Saiba mais em almg.gov.br.
2: Já está disponível o curso à distância Linguagem Escrita, Conteúdos e Produção de Textos na Comunicação Institucional do Poder Legislativo. Os objetivos são estimular a reflexão sobre a importância da comunicação pública no contexto das relações entre as casas legislativas e seus públicos, subsidiar a elaboração de documentos escritos produzidos com frequência nos setores de comunicação das câmaras municipais e buscar melhores níveis de desempenho pessoal e profissional. O curso é autoinstrucional e faz parte do Programa de Capacitação em Legislativo Municipal 2026. Pode ser realizado até o dia 15 de junho. Inscrições e informações em ead.almg/servidor-público.
0: Agora, 3 horas e 19 minutos.

0: Agora 3 horas e 28 minutos.
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2: Atuar com rigor na fiscalização das contas públicas e, ao mesmo tempo, orientar gestores municipais na aplicação desses recursos. Esses são compromissos assumidos pelo deputado Tadeu Leite, do MDB, eleito conselheiro do Tribunal de Contas do Estado. A escolha do plenário da Assembleia foi por unanimidade nesta quarta-feira. Aos 39 anos de idade, Tadeu Leite está no quarto mandato como parlamentar e há quase 4 anos é presidente do Legislativo. Também foi primeiro secretário da Casa e líder da maioria. No Executivo, ocupou em 2015 o cargo de secretário de Estado de Desenvolvimento Regional, Política Urbana e Gestão Metropolitana. Em todas essas funções, mostrou capacidade de diálogo, como destaca a deputada Lohana, do PV.
3: O presidente Tadeu é um radical de centro. É uma pessoa que se posiciona no centro sem ser insosso e sem perder a capacidade de tomar decisão. Com certeza vai ser um excelente conselheiro pela sua capacidade de ponderação, pela sua capacidade de considerar todos os lados, por ser alguém que, para além de 4 mandatos, presidente da Assembleia, foi também secretário de Estado. É um currículo muito expressivo para uma pessoa inclusive tão jovem, né?
2: O deputado Zé Guilherme, do PP, lembra ainda que Tadeu Leite conhece a realidade dos municípios mineiros.
4: Durante muito tempo ele foi lá na ponta, ele sabe da realidade dos municípios, então acho que isso é a principal característica do deputado Tadeu. E tenho certeza absoluta que será um dos conselheiros mais bem preparados em toda essa gama que ele carrega ao longo da trajetória dele de política e principalmente, né, presidente 4 anos da Assembleia de Minas, é uma bagagem que é muito para pouco.
2: Na coletiva de imprensa após a eleição, o deputado Tadeu Leite afirmou que, como conselheiro do Tribunal de Contas do Estado, planeja atuar com rigor na fiscalização dos recursos públicos, mas destacou que vai adotar uma postura educativa e orientadora junto aos gestores municipais.
5: Nós temos que entender que o poder do Tribunal de Contas também não é só o punitivo. É especialmente, talvez principalmente na minha avaliação, é o educativo, o de orientação, o de educar também. Então, eu acho que é essa sensibilidade que nós temos de ter, sempre com portas abertas para todos os municípios, para os gestores, sendo sempre implacável com aqueles que agem com má fé, mas sempre entendendo também que nós precisamos orientar, nós precisamos ajudar para que a gente consiga fazer o principal de tudo isso, que é o recurso público chegar com qualidade, sem nenhum tipo de desvio nos 21 milhões de mineiros.
2: Tadeu Leite também disse que pretende concluir a atual missão e permanecer na presidência da Assembleia Legislativa até o fim do ano. O parlamentar descartou as possibilidades de concorrer a novo mandato e de disputar outros cargos nas eleições deste ano. O Tribunal de Contas do Estado é um órgão auxiliar do Legislativo Mineiro, responsável pela fiscalização dos recursos públicos aplicados pelo Estado e prefeituras. Cabe ao órgão julgar a regularidade das contas apresentadas pelos gestores públicos. Mais informações estão em almg.gov.br. Da Assembleia Legislativa em Belo Horizonte, Flávio Júnior.

Agora, 3 horas e 34 minutos. 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
1: A Assembleia Legislativa de Minas é o poder do Estado que reúne 77 deputados eleitos pelo povo mineiro. O Palácio da Inconfidência, na capital mineira, é a sede principal da LMG desde o ano de 1972. É onde acontecem as reuniões, votações de plenário e audiências públicas das comissões e muito mais. Alguns gabinetes parlamentares também ficam no Palácio. Outros deputados despacham do Edifício Tiradentes, prédio em frente ao Palácio da Inconfidência. O edifício também abriga setores administrativos do Poder Legislativo Estadual. A estrutura física do Parlamento também conta com o prédio da Escola do Legislativo, destinado a cursos, palestras e oficinas de educação política promovidos pela LMG, e com o edifício Carlos Drummond de Andrade, que abriga o Espaço Cidadania e o Procon Assembleia. A LMG é uma casa aberta à população que recebe visitas presenciais ou virtuais. Saiba mais em almg.gov.br. Conhecer o funcionamento da Assembleia de Minas é um passo importante para você exercer a cidadania.
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2: A Assembleia realiza reunião especial para homenagear o Comitê Representativo das Escolas Técnicas de Minas.
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2: A Assembleia realiza reunião especial para homenagear o Comitê Representativo.

0: Faltando agora um minuto para as 16h.
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2: Campus da UENG de Ubá deve ganhar uma nova sede. O anúncio foi feito pelo representante da Secretaria Estadual de Educação ao participar de audiência no Legislativo para debater o futuro da unidade após os danos causados pelas enchentes na cidade da Zona da Mata Mineira. A UENG de Ubá oferece 5 cursos superiores e atende cerca de 400 alunos na região, mas teve a estrutura bastante destruída, com a perda de laboratórios, equipamentos e acervos devido à enchente na cidade. Depois de uma visita parlamentar ao local, o futuro da UENG de Ubá motivou a audiência no Legislativo. No encontro, os participantes defenderam uma nova sede para a instituição, já que a unidade atual funciona em um galpão adaptado e registrou outros alagamentos, como ressalta a deputada Beatriz Cerqueira, do PT.
3: Foi a 6ª enchente que vocês enfrentaram, mas as condições que vocês já viviam eram condições muito, muito difíceis, muito precárias e muito desrespeitosas com tudo que a UENG entrega para o estado de Minas Gerais e com tudo que a UENG de Ubá entrega à região.
2: Já a diretora da UENG de Ubá, Kelly da Silva, ressaltou o impacto da instituição de ensino para o desenvolvimento local. Segundo ela, os projetos de ensino, pesquisa e extensão injetam mais de R$1 milhão por ano na região.
4: O investimento, então, anual no município de Ubá, que é um município de 100 mil habitantes, entre projetos de ensino, pesquisa, extensão e emendas parlamentares, é mais de R$1 milhão. Então, é um investimento no município que faz diferença. Não estarmos nesse lugar é menos de R$1 milhão investido.
2: Na reunião, a reitora da Universidade do Estado de Minas Gerais, Lavínia Rodrigues, explicou que a UENG é vinculada à Secretaria Estadual de Educação e, por isso, o recurso para a construção do novo campus de Ubá precisa constar no orçamento do estado. Ela detalha o investimento necessário para a reparação dos danos.
5: Precisamos de equipar laboratórios, salas de aula e biblioteca, isso aí fica em torno de 5 milhões. Mobiliário é bem mais em conta, 450 mil. Materiais diversos de laboratórios, em torno de 200 mil. E o custeio de serviços, além, em torno de 500 mil. E livros, em torno de 750 mil. Achei até a conta bem barato aqui, por 7 milhões.
2: Já o subsecretário estadual de Educação, Silas Fagundes, confirmou que o estado já trabalha com um projeto de construção de um novo prédio para o UENG de Ubá, em um terreno cedido pela prefeitura do município.
6: A secretaria é que vai garantir a execução desse contrato dentro dos 25%. Então não há risco de orçamento faltar, isso aí com certeza não. Então a gente tem essa expectativa que no final de 2026 essa obra inicia e, de acordo com o cronograma aqui, a conclusão desse prédio é em 18 meses. A partir do início, mais 18 meses, o prédio está pronto para ser entregue.
2: O conteúdo completo dessa audiência está no almg.gov.br. Da Assembleia Legislativa em Belo Horizonte, Luiz Felipe Balona.

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1: Doenças como dengue, leishmaniose e doença de Chagas passam a ter ações específicas de prevenção e enfrentamento em Minas Gerais. As medidas estão previstas em lei aprovada pela Assembleia Legislativa e sancionada pelo Governo do Estado.
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1: A Lei 25.878, de 2026, institui a Política Estadual de Prevenção e Enfrentamento das Doenças Tropicais Negligenciadas. A norma tem origem em projeto do deputado Dr. Jean Freire, do PT. As doenças tropicais negligenciadas são mais de 20 enfermidades infecciosas e parasitárias, causadas por vírus, bactérias, protozoários e vermes. Em geral, são associadas a processos de desigualdade social e a vulnerabilidade de territórios e populações. No grupo estão a dengue, a leishmaniose e a doença de Chagas. Por isso, entre as diretrizes da política estão o combate à fome e à pobreza, a redução das desigualdades sociais e a ampliação das ações de saneamento básico e ambiental. A lei também prevê a capacitação de trabalhadores e organizações da sociedade civil para orientar a população sobre as causas e formas de prevenção. Outro objetivo é promover campanhas educativas, monitorar a incidência das doenças no estado e garantir o acesso dos pacientes ao tratamento e aos medicamentos. Segundo o Dr. Jean Freire, a criação da política pública também auxilia na destinação de recursos para essas ações.
2: Quando se cria uma política estadual, a gente espera que o Estado coloque mais recursos em pesquisa, coloque mais recursos em prevenção, coloque mais recursos em tratamento. Fazendo aí sim investimento em saúde de uma maneira econômica, assertiva.
1: A Lei 25.878 de 2026 pode ser consultada em almg.gov.br. Da Assembleia Legislativa em Belo Horizonte, Flávio Júnior.
3: 4 horas e 9 minutos.

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1: As comissões são um dos principais instrumentos de atuação parlamentar. Funcionam no Legislativo 22 comissões permanentes temáticas, mais a Comissão de Ética e Decoro Parlamentar, que atuam durante os 4 anos da legislatura. E cada um desses órgãos trata de temas de uma área específica. Pelo regimento interno, os presidentes e vices eleitos ficam nos cargos por 2 anos. Cabe às comissões fiscalizar as ações do Poder Executivo, discutir e opinar sobre projetos de lei em tramitação, realizar debates e audiências públicas, promover visitas para conhecer a realidade do Estado, além de convocar autoridades para prestar informações aos deputados. Assim, as comissões são um importante fórum de participação popular, onde o cidadão pode interferir no processo parlamentar, seja participando das reuniões e conhecendo mais sobre os temas, seja apresentando sugestões de mudanças nos projetos em tramitação. A composição das comissões é resultado de negociações entre os deputados e busca garantir, tanto quanto possível, a representação equilibrada dos grupos políticos presentes na Assembleia.
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0: Agora 4 horas e 29 minutos.
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2: Depois do Estado lançar um protocolo pioneiro voltado para a saúde das vítimas da mineração em Minas, o desafio agora é tirar as metas do papel e garantir que essa população receba atendimento médico especializado. Para comunidades e especialistas, o documento só vai ter valor se chegar à ponta do SUS, Sistema Único de Saúde. O tema foi debatido na Comissão de Direitos Humanos da Assembleia de Minas. Com 320 barragens em 61 municípios, o Estado lançou, por meio da Secretaria de Saúde, em fevereiro de 2026, um protocolo de assistência que é o primeiro do Brasil voltado para pessoas expostas a substâncias químicas da mineração. O texto foca em 5 metais pesados: manganês, arsênio, cádmio, chumbo e mercúrio, que foram identificados nas áreas de desastres em estudos, de acordo com a referência técnica da Secretaria, Gabriela Nunes. Ela afirma que a ideia é que seja uma ferramenta de apoio para quem está na linha de frente.
3: Dentro do protocolo, a gente traz a importância literária de todos esses metais, falamos sobre o atendimento, sobre a importância da vigilância e estar caminhando com a gente e sobre a promoção e a proteção da saúde. O objetivo principal desse protocolo é aperfeiçoar e dar apoio aí aos profissionais de saúde e os gestores que estão aí na linha de frente.
2: Mas apesar do avanço técnico, a coordenadora da Fiocruz Minas, Zélia Profeta, defende a criação de linhas de cuidado para organizar o fluxo do paciente desde a entrada no posto de saúde até o tratamento especializado e garantir que as metas saiam do papel. Segundo ela, os problemas apresentados pelas vítimas de tragédias ocorridas em Minas, como o rompimento da barragem de Brumadinho em 2019, que resultou em muitos casos de doenças de pele e transtornos de saúde mental, já são uma referência.
4: A nossa sugestão é que a gente faça uma oficina, já pensa aí em junho, talvez, para começar a pensar os fluxos, pensar as linhas, os fluxos e os pactos. Porque isso tem que ser pactuado, né? O gestor com a sua equipe, com a população, porque as linhas de cuidado, elas são isso, né? São construções onde a gente faz pactuações e tem compromissos, que a gente já entende que nós temos um acúmulo grande de conhecimento para já pensar as linhas de cuidado.
2: No território, a realidade é de falta de informação, segundo Jaqueline Martins, do Quilombo de Gesteira. Ela denuncia subnotificação de doenças nas cidades minerárias e falta de retorno para a população sobre as coletas de água e exames realizados.
5: É as pessoas entrando no nosso território, fazendo as coletas, fazendo análise, mas a devolutiva dos exames, dos laudos, não é passado para a população. Eles fazem para cumprir um papel, para falar que está fazendo, mas a população mesmo está desassistida.
2: O governo estadual afirmou que está elaborando um plano que inclui oficinas de escuta e capacitação em toxicologia para os profissionais envolvidos. Para apoiar essa estruturação, a deputada Bela Gonçalves, do PT, informou o destino de uma emenda parlamentar.
6: Esse ano eu destinei uma emenda parlamentar de R$ 600 mil para que a gente possa estruturar a política de atenção à saúde dos atingidos pela mineração. Nós sabemos que grande parte disso tem que ser custeado pelas poluidoras, pelas mineradoras criminosas, mas também nós, deputados e deputadas, podemos contribuir para que a gente tenha aqui inovações e propostas que consigam aumentar o controle social das pessoas sobre a aplicação desse protocolo de saúde.
2: Segundo a deputada, essa foi a 4ª audiência realizada pela Comissão de Direitos Humanos desde 2023 sobre a saúde dos atingidos por barragens no Estado. Da Assembleia Legislativa em Belo Horizonte, Graziele Mendes.

Agora 4 horas e 37 minutos. 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
2: Hoje é o Dia Estadual do Leite. A data ganhou destaque no calendário de Minas Gerais por meio de uma lei aprovada no ano de 2015. A intenção da norma é destacar o diferencial de Minas Gerais, que possui tradição na produção de leite e localização estratégica, que permite exportar o produto para outros estados. A justificativa destaca a existência no estado, em 2015, de mais de 150 laticínios e cooperativas, além de 330 mil propriedades dedicadas à pecuária leiteira. A Lei 21.718, de setembro de 2015, que institui 1º de junho como Dia Estadual do Leite, é de autoria do deputado Bosco, durante atuação na 18ª legislatura, entre 2015 a 2019.
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3: Faltam 5 minutos para 5 horas.

0: Faltando um minuto para cinco.
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2: Dificuldades no cadastro escolar e restrição no transporte de estudantes são denunciadas por familiares de alunos da Rede Municipal de Ensino de BH. O assunto mobiliza a Comissão de Educação, Ciência e Tecnologia da Assembleia de Minas. A audiência reuniu familiares desses estudantes, além de conselheiros tutelares e representantes sindicais. A principal queixa dos participantes é contra uma norma da Secretaria Municipal de Educação da capital, com novas regras sobre o cadastro dos alunos e o transporte escolar. Um dos problemas é que essa portaria restringe o acesso dos estudantes ao transporte para as escolas. Isso porque apenas alunos matriculados em unidades de ensino a mais de 1 quilômetro e 200 metros da residência teriam garantido esse direito. A medida teria afetado milhares de famílias, segundo atesta um abaixo-assinado com mais de 2.500 assinaturas, que questiona as novas regras da Secretaria Municipal de Educação. O remanejamento dos estudantes com base apenas na quilometragem foi questionado. Isso porque não levaria em conta fatores como a topografia das áreas, a existência de travessia de rodovias no trajeto dos estudantes e mesmo a passagem das crianças e jovens por locais ermos e perigosos, como ressalta Jandira Silva, do Conselho Municipal de Educação.
3: Eu estou com um vídeo aqui de um lugar que as crianças precisam passar. É um lugar que não tem luz, ermo, matagal puro, para poder chegar lá. E isso, inclusive, coloca em risco, em xeque, a integridade da criança podendo ser violentada sexualmente, assassinada. O pai vai ter que sair do serviço para estar levando a criança para resguardar a segurança? Pois é, então isso também precisa ser levado em consideração. Os locais que estão passando, crianças que precisam atravessar a BR porque são locais que não têm passarela. Então isso está acontecendo, porque olhou o distanciamento, mas não olhou o percurso, o que é que pode acontecer.
2: Já a diretora do Sindicato dos Trabalhadores em Educação da Rede Municipal de Ensino, Bárbara Rocha, aponta outras falhas no processo de cadastramento escolar.
4: Nos parece que na cabeça dessas pessoas responsáveis por essa política, a escolha das famílias pela escola onde elas vão matricular seus filhos se faz de forma aleatória. Porque a prefeitura ela está dizendo que essas famílias não conhecem seus territórios. Que seria necessário a própria prefeitura dizer para elas qual a escola mais próxima da sua residência, para aí sim elas tomarem conhecimento e matricularem suas crianças. Com o uso de um Google Maps fajuto, cheio de falhas grotescas de distância e uma planilha ainda mais mal feita, que chega a considerar distâncias diferentes para irmãos que moram numa mesma casa.
2: Outro problema criticado na reunião foi a mudança de horário de entrada dos estudantes, o que prejudica a logística das famílias, como denuncia Daniel Lara, pai de um estudante autista.
5: Este ano, né, recentemente, a escola mandou um questionário para a gente sobre qual horário melhor iria atender a escola. Quando a gente matriculou o nosso filho, no horário era específico no termo que a gente assinou. Horário de entrada, 7 horas. Mandar o seu filho calçado. Ok, a gente concordou com isso. E a SMED, ela mudou o horário de um dia para a noite sem sequer ouvir as famílias. Elas simplesmente mandaram um questionário. Não falou sobre que iria mudar, é só um questionário. As famílias que votaram 7,5, eu acho que elas não sabem nem o que elas votaram.
2: A deputada Ana Paula Siqueira da Rede, que acolheu as denúncias das famílias, também questiona as mudanças e pede a revisão dessa portaria.
6: Se nós estamos aqui diante de um abaixo-assinado que foi apresentado com 2.537 assinaturas, inúmeras manifestações pelos meios de comunicações diversos, WhatsApp, conversa na rua, telefonema, Instagram, etc. e tal. Se nessa audiência aqui nós temos a quantidade de pessoas relatando isso, gente, está mais do que claro que nós precisamos de uma atitude. Está mais do que claro que nós precisamos estabelecer uma mesa de diálogo para lidar com a operacionalidade e com a realidade.
2: A Prefeitura de BH e a Secretaria Municipal de Educação foram convidadas, mas não mandaram representantes para a reunião. O conteúdo completo dessa audiência está no portal almg.gov.br. Da Assembleia Legislativa em Belo Horizonte, Luiz Felipe Balona.
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1: As crianças e adolescentes mineiras estão protegidas por novas regras contra a exposição a conteúdos inadequados à idade delas. As proibições estão previstas em texto aprovado pela Assembleia Legislativa e que está em vigor no estado.
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1: A Lei 25.881 de 2026 estabelece diretrizes para a proteção de crianças e adolescentes contra a exposição a conteúdos inadequados à etapa de desenvolvimento delas. A norma tem origem em projeto do deputado Bruno Engler, do PL. A legislação considera impróprios conteúdos com teor pornográfico, incitação à violência, à prática de crimes ou à discriminação. A lei também prevê medidas de prevenção e combate à exploração, ao abuso e ao assédio sexuais contra crianças e adolescentes. Outra diretriz é a proteção da imagem de criança e adolescentes no meio digital, principalmente em situações que possam gerar constrangimento ou risco à integridade física, psíquica ou moral. O deputado Bruno Engler explica as medidas previstas no texto em vigor.
2: De início era um projeto só para proteger ao que as crianças são expostas. E agora ele traz também uma coisa que foi colocada por um outro deputado para que ele venha proteger também o uso da imagem de crianças na internet. Se o Estado identificar que crianças foram expostas a conteúdo inadequado ou que a imagem de crianças foi usada para conteúdo inadequado, a instituição ou a pessoa responsável será multada pelo Estado de Minas Gerais.
1: A norma também determina que eventos promovidos ou financiados pelo Estado informem previamente a faixa etária recomendada ao público. O texto da Lei 25.881 de 2026 pode ser consultado no portal almg.gov.br. Da Assembleia Legislativa em Belo Horizonte, Flávio Júnior.
0: 5 horas e 9 minutos.

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0: 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O objetivo é dar aos jovens noções básicas sobre as características específicas do texto propositivo e sobre a utilização da norma padrão para a redação de propostas claras e objetivas. O primeiro módulo vai até o dia 12 de junho e será seguido de outros dois módulos, focados na redação das propostas aprovadas nas etapas municipal e regional do projeto. Para inscrições e mais informações, acesse ead.almg/cidadão.
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2: A comissão de redação é responsável pelo formato e o texto definitivo das proposições de lei votadas pelos parlamentares. Após a discussão e votação pelos deputados, as proposições são encaminhadas para a redação final e a comissão tem prazo de 10 dias para emitir parecer sobre a correção do texto que vai se transformar em uma nova lei. Depois de aprovado, esse texto é enviado à sanção do governador ou à promulgação pela mesa da Assembleia. Formada por 5 parlamentares efetivos e 5 suplentes, a comissão de redação é comandada pelo presidente, o deputado Carlos Henrique, do Republicanos, e pelo vice, o deputado João Magalhães, do MDB. Você pode acompanhar as ações da comissão de redação no portal almg.gov.br.
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0: Agora são 5 horas e 31 minutos. 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
1: Enquanto o Brasil debate jornadas de trabalho mais humanas, como o fim da escala 6x1, uma realidade brutal ainda persiste no país: o trabalho escravo contemporâneo. E Minas Gerais lidera o número de casos identificados, por isso é uma pauta constante na Assembleia Legislativa e tema do novo episódio do Politiza, podcast da Rádio Assembleia. Só em 2025, mais de 2.700 pessoas foram resgatadas em condições análogas à escravidão no Brasil, segundo o Ministério do Trabalho e Emprego. E Minas Gerais lidera o número de casos identificados. Na chamada lista suja do trabalho escravo, divulgada pelo governo federal, aparecem mais de 120 empregadores autuados no estado. E quem viveu essa realidade relata que o trabalho escravo contemporâneo começa com promessas de emprego e termina em dívida, medo e perda da dignidade. Em audiência na Assembleia de Minas, o coordenador da Articulação dos Empregados Rurais de Minas Gerais, Jorge Ferreira, que já foi vítima desse tipo de exploração, lembrou do que viveu e viu.
2: O patrão não rouba hora extra, ele rouba a dignidade humana das pessoas. É disso que nós estamos falando quando falamos do trabalho escravo. É do cara pegar um trabalhador lá na Bahia ou no Vale de Quitionha, de uma cama, ainda que simples, e colocar ele para dormir no chão. Tirar a mulher que está lavando a roupa dela num tanquinho ou numa máquina e colocar ela para lavar roupa num pneu com um pedaço de lona preta. De colocar os camaradas para trabalhar de domingo a domingo sem nenhum descanso. Pega no serviço às 4 da manhã, às 6 da noite, eles estão trabalhando ainda. Sem receber adicional de salubridade, sem receber hora extra, recebendo salário mínimo mais alguma coisa.
1: E um dos aspectos mais perversos é que muitas vítimas nem conseguem se reconhecer nessa condição, como lembrou a desembargadora Juliana Vignoli, também em audiência na Assembleia de Minas.
3: Que eu vi as pessoas comendo comida estragada, água podre, dormindo dentro de fornos. Tinha gente chorando quando foi resgatado, pedindo desculpa para os fazendeiros.
1: E a doutora em Direito do Trabalho e coordenadora da Clínica de Trabalho Escravo da UFMG, Lívia Miralha, explica que um dos maiores desafios para responsabilizar empresas que cometem esse crime é que, em geral, elas contratam serviços de fornecedores menores.
4: E aí que mora o grande problema, porque ela lava as mãos, fala, já rompi meu contrato, eu não contrato mais. Só que se essa pequena ou média empresa, a produção era 98%, 100% destinado, o que, que a gente vê? Essa empresa sem capacidade econômica e sem patrimônio para poder pagar o que ela está devendo para esses trabalhadores.
1: Os casos acontecem principalmente no meio rural, mas também nas cidades e dentro de casas de família. A discussão completa sobre trabalho escravo contemporâneo está no novo episódio do Politiza, o podcast da Rádio Assembleia. E a convidada é a professora Lívia Miralha, referência nacional no tema. 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Da Assembleia Legislativa em Belo Horizonte, Graziele Mendes.

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1: Os recursos hídricos, o solo, a fauna e a flora têm espaço de debates garantido na Assembleia Legislativa. É na Comissão de Meio Ambiente e Desenvolvimento Sustentável, que também cuida de questões que envolvem o uso e a conservação das riquezas naturais. A política ambiental, a preservação da biodiversidade e a proteção de ecossistemas são temas debatidos pela comissão, que tem ainda discussões sobre o uso racional dos recursos naturais e a consciência ambiental. A comissão é formada por 5 deputados efetivos e 5 suplentes, que se reúnem toda semana na Assembleia, sob o comando do presidente, deputado Tito Torres, do PSD, e da vice, deputada Ione Pinheiro, do União. Você pode acompanhar as ações da Comissão de Meio Ambiente e Desenvolvimento Sustentável no portal almg.gov.br.
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2: A Assembleia realiza reunião especial para homenagear o Comitê Representativo das Escolas Técnicas de Minas Gerais, credenciadas no projeto Trilhas de Futuro, pelos serviços prestados à educação profissional e tecnológica no Estado. A solenidade é nesta segunda-feira, 1º de junho, às 7 horas da noite, no plenário. O endereço é Rua Rodrigues Caldas, número 30, bairro Santo Agostinho, em Belo Horizonte. Saiba mais em almg.gov.br.
0: Agora faltam 10 minutos para 6 horas.

0: 6:01. 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
1: Comunidade protesta contra a proposta de concessão do Parque Estadual do Biribiri, em Diamantina, no Vale do Jequitinhonha. Depois de uma visita parlamentar ao local, o futuro da reserva agora mobiliza a Comissão de Participação Popular da Assembleia. O Parque Estadual do Biribiri foi criado em 1998 e possui 17 mil hectares, compostos de cerrado e campos rupestres, que servem de refúgio para espécies ameaçadas como o lobo-guará e a onça-parda. Localizada na Serra do Espinhaço, a reserva é um divisor de águas entre as bacias dos rios São Francisco, Doce e Jequitinhonha. Além da relevância ambiental, o parque também reúne patrimônio histórico e arqueológico, com pinturas rupestres, vestígios de antigas construções e o chamado Caminho dos Escravos. A reserva abriga ainda a Vila do Biribiri, fundada no final do século XIX para funcionários de uma fábrica que operou na região e hoje se tornou uma comunidade turística. Mas para a população local, o governo do estado falhou na comunicação com a comunidade sobre o formato do projeto. Esse é um dos pontos ressaltados pelo coordenador do movimento Nosso Biribiri, Bruno Mendes.
2: Como que a gente conseguiu unir tanta gente contra um projeto de privatização numa cidade onde existe uma cultura de privatização? A gente conseguiu unir porque o projeto é ruim, porque o projeto foi mal elaborado e, sobretudo, porque o projeto foi mal comunicado.
1: Já o governo do estado defende a concessão para garantir investimentos na melhoria dos serviços oferecidos aos visitantes do Parque do Biribiri. É o que ressalta Cecília Fernandes, coordenadora de projetos especiais do Instituto Estadual de Florestas.
3: Como órgão público, a gente tem uma flexibilidade muito baixa. Então, ainda que a gente consiga o recurso para investir na infraestrutura que o parque precisa, porque sim, o parque precisa de infraestrutura para ordenar essa visitação que acontece de forma nociva ao meio ambiente. A visitação, como ela ocorre hoje, ela causa danos ao meio ambiente, ao patrimônio que a gente tem.
1: A expectativa do projeto é ampliar a visitação e impulsionar o turismo na região, com a previsão de R$ 38 milhões de reais em investimentos nos 30 anos de concessão da reserva. Mas o deputado Marquinho Lemos, do PT, que propôs a audiência, questiona os termos do contrato.
4: A responsabilidade da manutenção, do combate a incêndio, do combate às erosões, vai continuar sendo do estado. Então, os nossos funcionários é que vão ter que continuar com essa mesma responsabilidade. O que nós estamos passando, na verdade, é só para explorar aquilo que a gente entende que é o que vai dar lucro. Mas não vai ser para o estado.
1: A concessão do Biribiri faz parte do programa de concessões de parques estaduais, que prevê outras unidades de conservação, como os parques do Ibitipoca, do Sumidouro e do Itacolomi. Nesse formato, a manutenção das instalações passa para um operador privado, mas a propriedade da terra permanece estatal, sob a supervisão do IEF. Da Assembleia Legislativa em Belo Horizonte, Luiz Felipe Balona.

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1: A comunidade surda cobra o fim das barreiras de comunicação nos serviços públicos em Minas, principalmente na área da saúde. Entidades que representam essas pessoas pedem a ampliação dos serviços da Central de Libras para garantir atendimento digno e acessível. O debate foi na Comissão de Defesa dos Direitos da Pessoa com Deficiência. O caso de Cleiton Silva Neto, de 33 anos, em Ibirité, na região metropolitana de Belo Horizonte, jogou luz na situação de surdos em unidades de saúde no estado. Com a ajuda de um intérprete de Libras, Cleiton relatou na audiência que teve atendimento negado, pois o médico não conseguiu entendê-lo.
2: Eu fui o último a ser atendido, aquilo me incomodou, porque pessoas que chegaram antes de mim foram atendidos primeiro que eu. Depois de muito tempo me chamou, falou assim, olha, você precisa estar acompanhado de um responsável, da sua mãe, de alguém da família. Eu falei, ah, não, eu não preciso disso não, eu sou uma pessoa capaz, se você quiser comunicar comigo por escrito, uma comunicação bem simples, bem básica, a gente tenta a comunicação. E esse médico falou, não, precisa de ter uma pessoa te acompanhando.
1: Segundo o presidente da Federação Nacional de Surdos, Antônio Campos, situações como essas são frequentes. Também por meio de um intérprete, ele critica a distância entre a legislação e a realidade enfrentada pela população surda.
3: A lei federal, 10.346, e a lei estadual que veio antes, que já falava sobre obrigatoriedade da intérprete de Libras na área da saúde. A obrigatoriedade de intérprete de Libras em diversos espaços, muitas vezes é esquecido. A gente já tem a Lei Brasileira de Inclusão, o que está faltando é colocar em prática.
1: Uma solução apontada foi a ampliação da Central de Libras, que funciona em cidades como BH, Juiz de Fora e Contagem. O sistema oferece intérpretes para facilitar a comunicação de pessoas surdas em serviços públicos, utiliza tecnologias assistivas e garante autonomia e atendimento sem necessidade de acompanhantes. Para a advogada Júlia Maia, a ampliação desse serviço pode melhorar o atendimento.
4: Esse modelo da Central de Libras, ele pode ser estudado, pode ser ampliado para que ele atenda todo o estado de Minas Gerais. Essa Central de Libras, ela tem que atender atendimentos públicos agendados, como também situações de urgência, que são outra necessidade da comunidade surda.
1: Segundo a assessora da Secretaria de Desenvolvimento Social, Daniela Salles, o estado planeja ampliar esse serviço.
5: A Central de Libras é um instrumento importante para melhorar a qualidade de vida, né, das pessoas surdas, e a gente tem essa ideia de ampliar esse atendimento da Central de Libras para isso ficar ainda mais real, mais palpável na vida de todas as pessoas surdas de Minas Gerais. A gente atua em Belo Horizonte, em Juiz de Fora, com a Central de Libras presencial, mas o nosso compromisso é ampliar isso.
1: Já a deputada Lohana, do PV, que pediu o debate, sugeriu a realização de convênios com os pequenos municípios.
6: Divinópolis, Contagem, Juiz de Fora, esses municípios maiores têm obrigação de darem conta com as próprias pernas, de manterem as suas próprias centrais, que me parece uma solução de política pública muito interessante. Mas eu imagino que algo que a gente pode pensar e construir isso junto do ponto de vista legislativo é a celebração de termos de convênio da SEDESI com os pequenos municípios, porque as pessoas surdas também estão em Serra da Saudade, também estão em Santa Cruz de Minas, também estão nos pequeninos municípios do nosso estado, então talvez essa pode ser uma iniciativa para que a gente consiga, ao menos remotamente, garantir esse atendimento.
1: A comunidade surda também cobrou formação de profissionais em Libras e mudanças de atitude dos servidores para respeitar a autonomia dos surdos. A cobertura completa da audiência pública está em almg.gov.br. Da Assembleia Legislativa em Belo Horizonte, Flávio Júnior.
7: Agora são 6h10.

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2: A Comissão de Desenvolvimento Econômico discute temas abrangentes como a política econômica e programas de desenvolvimento do Estado, políticas industrial, comercial, de serviços e de turismo, cooperativismo, incentivo às empresas de pequeno porte e o empreendedor individual, inovação e a tecnologia aplicadas ao desenvolvimento econômico e relações econômicas internacionais do Estado. A Comissão de Desenvolvimento Econômico é formada por 5 deputados efetivos e 5 suplentes. O colegiado é comandado pelo presidente, deputado Leonídio Bolsas, do PSDB, e pelo vice, o deputado Oscar Teixeira, do PP.
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0: 6:32. 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
1: Depois do Estado lançar um protocolo pioneiro voltado para a saúde das vítimas da mineração em Minas, o desafio agora é tirar as metas do papel e garantir que essa população receba atendimento médico especializado. Para comunidades e especialistas, o documento só vai ter valor se chegar à ponta do SUS, Sistema Único de Saúde. O tema foi debatido na Comissão de Direitos Humanos da Assembleia de Minas. Com 320 barragens em 61 municípios, o Estado lançou, por meio da Secretaria de Saúde, em fevereiro de 2026, um protocolo de assistência que é o primeiro do Brasil voltado para pessoas expostas às substâncias químicas da mineração. O texto foca em 5 metais pesados: manganês, arsênio, cádmio, chumbo e mercúrio, que foram identificados nas áreas de desastres em estudos, de acordo com a referência técnica da Secretaria, Gabriela Nunes. Ela afirma que a ideia é que seja uma ferramenta de apoio para quem está na linha de frente.
2: Dentro do protocolo, a gente traz a importância literária de todos esses metais, falamos sobre o atendimento, sobre a importância da vigilância e estar caminhando com a gente, e sobre a promoção e a proteção da saúde. O objetivo principal desse protocolo é aperfeiçoar e dar apoio aí aos profissionais de saúde e os gestores que estão aí na linha de frente.
1: Mas apesar do avanço técnico, a coordenadora da Fiocruz Minas, Zélia Profeta, defende a criação de linhas de cuidado para organizar o fluxo do paciente desde a entrada no posto de saúde até o tratamento especializado e garantir que as metas saiam do papel. Segundo ela, os problemas apresentados pelas vítimas de tragédias ocorridas em Minas, como o rompimento da barragem de Brumadinho em 2019, que resultou em muitos casos de doenças de pele e transtornos de saúde mental, já são uma referência.
3: A nossa sugestão é que a gente faça uma oficina, já pensa aí em junho, talvez, para começar a pensar os fluxos, pensar as linhas, os fluxos e os pactos. Porque isso tem que ser pactuado, né? O gestor com a sua equipe, com a população, porque as linhas de cuidado, elas são isso, né? São construções onde a gente faz pactuações e tem compromissos, que a gente já entende que nós temos um acúmulo grande de conhecimento para já pensar as linhas de cuidado.
1: No território, a realidade é de falta de informação, segundo Jaqueline Martins, do Quilombo de Gesteira. Ela denuncia subnotificação de doenças nas cidades minerárias e falta de retorno para a população sobre as coletas de água e exames realizados.
4: É as pessoas entrando no nosso território, fazendo as coletas, fazendo análise, mas a devolutiva dos exames, dos laudos, não é passado para a população. Eles fazem para cumprir um papel, para falar que está fazendo, mas a população mesmo está desassistida.
1: O governo estadual afirmou que está elaborando um plano que inclui oficinas de escuta e capacitação em toxicologia para os profissionais envolvidos. Para apoiar essa estruturação, a deputada Bela Gonçalves, do PT, informou o destino de uma emenda parlamentar.
5: Esse ano eu destinei uma emenda parlamentar de R$ 600 mil para que a gente possa estruturar a política de atenção à saúde dos atingidos pela mineração. Nós sabemos que grande parte disso tem que ser custeado pelas poluidoras, pelas mineradoras criminosas, mas também nós, deputados e deputadas, podemos contribuir para que a gente tenha aqui inovações e propostas que consigam aumentar o controle social das pessoas sobre a aplicação desse protocolo de saúde.
1: Segundo a deputada, essa foi a quarta audiência realizada pela Comissão de Direitos Humanos desde 2023 sobre a saúde dos atingidos por barragens no estado. Da Assembleia Legislativa em Belo Horizonte, Graziele Mendes.

6:39. 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

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A ação será realizada no dia 10 de junho, das 2 às 5 horas da tarde, no auditório da Escola do Legislativo da Assembleia. São oferecidas 75 vagas para vereadores e servidores de câmaras municipais. O conteúdo aborda temas como de junho, das 2 às 5 horas da tarde, no auditório da Escola do Legislativo da Assembleia. São oferecidas 75 vagas para vereadores e servidores de

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1: Faltando agora 6 minutos para 7 horas.

0: 2 minutos para 7 horas.
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2: Choques elétricos no rosto, sensação de facadas e uma dor que não tem hora para aparecer. Essa é a rotina de quem convive com a neuralgia do trigêmeo. A doença é pouco conhecida e, por isso, a proposta que cria uma semana para divulgar informações sobre o diagnóstico e o tratamento dela foi o tema de uma audiência pública promovida na Comissão de Saúde. Chamada como a pior dor do mundo, a neuralgia do trigêmeo é uma doença que afeta o nervo responsável pela sensibilidade da face. As crises podem ser provocadas por atividades simples, como escovar os dentes, comer, falar ou pela exposição ao vento. A falta de conhecimento sobre a doença e a dificuldade no diagnóstico levam muitos pacientes a passarem anos sem o tratamento correto. A autora do projeto, deputada Carol Caran, do Avante, ressaltou que o objetivo da proposta

0: é levar informação para acelerar o diagnóstico.
1: Se a gente conseguir fazer com que a sociedade cada vez mais tenha informação nas escolas, nos próprios centros médicos, na própria área da saúde mesmo, acho que a gente vai conseguir levar uma luz para poder tentar amenizar, pelo menos, esse sofrimento.
0: Carolina Arruda convive com a doença há mais de 10 anos. Ela é fundadora e presidente da Associação Neuralgia do Trigêmeo Brasil, a ANTBR. No início, usava as redes sociais para falar sobre a doença. Ao perceber que várias pessoas se identificavam com os relatos, decidiu criar a associação. Carolina diz que é um desafio lidar com uma dor incapacitante. Segundo ela, além da questão física, há outro agravante, a invisibilidade do problema.
2: Os pacientes, eles convivem com a falta de compreensão, tanto da sociedade quanto de muitos profissionais da saúde, com diagnósticos tardios, com a incredulidade de profissionais da saúde, com julgamentos sociais, com a solidão e com o desamparo. Muitos perdem o trabalho, perdem a autonomia, perdem a renda e até mesmo a sua rede de apoio.
0: A representante da Secretaria de Saúde, Cíntia Rodrigues, afirmou que o Estado vai se esforçar para conscientizar as pessoas e os profissionais de saúde sobre a neuralgia do trigêmeo.
3: Ampliar esse diálogo, fortalecer as ações que impactam, né, diretamente na saúde, na qualidade de vida, né, da população mineira, dos portadores de neuralgia do trigêmeo. Então, eu acho que essa semana ela vai ser um período dedicado à orientação, à sensibilização, e fortalecendo, né, o compromisso que o Estado tem de impactar nas pessoas.
0: Cíntia ainda destacou o papel central da Secretaria de Saúde para garantir a organização e o suporte técnico na iniciativa de conscientização. O projeto de lei 4.144, de 2025, institui a Semana Estadual de Conscientização sobre a Neuralgia do Trigêmeo. A celebração deve ocorrer no período em que recair o 7 de outubro, que é o Dia Internacional de Conscientização sobre a Neuralgia do Trigêmeo. Nessa data, devem ser desenvolvidas atividades para promover a integração entre pacientes, profissionais de saúde e a sociedade. A cobertura completa da audiência você confere em almg.gov.br. Da Assembleia Legislativa em Belo Horizonte, Michele Assis.
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1: A água da chuva, que muitas vezes se perde pelo caminho e até causa transtornos, pode se transformar em solução para combater a seca e recuperar nascentes no interior de Minas Gerais. É com essa proposta que a Assembleia Legislativa de Minas lança, nesta terça-feira, o projeto Vitrines de Barraginhas. A iniciativa aposta em tecnologia simples e mobilização regional para enfrentar os efeitos da crise climática. A solenidade acontece às 10 horas da manhã na sede do Parlamento Estadual em Belo Horizonte. O evento marca uma das principais entregas do Plan Crise Climática, resultado de debates realizados pelo Parlamento Mineiro com especialistas e representantes da sociedade civil em um seminário que percorreu o interior de Minas. As barraginhas são pequenas bacias construídas no solo para captar água da chuva e ajudar na recarga do lençol freático, na recuperação de nascentes e na conservação do solo. O projeto prevê 3 vitrines demonstrativas em Mirabela, no norte de Minas, Periquito, no Vale do Rio Doce, e Virgem da Lapa, no Vale do Jequitinhonha. Cada unidade vai ter até 50 barraginhas, além de outras práticas mecânicas de conservação de água e solo. São elas: terraceamento, que é a construção de rampas e degraus para reduzir a velocidade da água, adequação ambiental de estradas vicinais e cercamento de nascentes e matas ciliares. O investimento é de cerca de R$ 300 mil por vitrine. Os recursos vêm do PECMA, o Programa Estadual de Conversão de Multas Ambientais. Por lei, a Assembleia indica parte da destinação desses valores e, com isso, garantiu verba para os projetos prioritários do plano. A proposta é ir além das obras. As vitrines também vão funcionar como centros de treinamento para prefeitos, produtores rurais, cooperativas e lideranças regionais. O projeto das barraginhas é uma das 4 ações prioritárias previstas no Plan Crise Climática. Além das vitrines de barraginhas e de práticas de conservação de água e solo, o plano também prevê a ampliação do monitoramento hidrológico e meteorológico, o fortalecimento das defesas civis municipais e a implantação do zoneamento ambiental e produtivo. A ideia é desenvolver ações de médio e longo prazo para reduzir os impactos da seca e das chuvas extremas em Minas Gerais. Durante o lançamento, vai ser apresentada uma maquete das barraginhas com explicações técnicas de representantes das instituições parceiras da iniciativa, Emater, Embrapa e Sistema Faeng Senar. A Escola do Legislativo já disponibilizou um curso gratuito à distância sobre construção de barraginhas, voltado para agentes públicos e produtores rurais. Além de aulas online, o projeto também prevê dias de campo, com visitas técnicas aos municípios que vão receber as barraginhas. A cerimônia de lançamento do projeto Barraginhas, nesta terça-feira, às 10 da manhã, vai ser transmitida ao vivo pelo canal da Assembleia Legislativa de Minas no YouTube. Da Assembleia Legislativa em Belo Horizonte, Graziele Mendes.
0: Sete horas e 9 minutos.

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1: A Assembleia promove capacitação sobre práticas de conservação da água e do solo. O conteúdo é oferecido pela Escola do Legislativo, por meio de um curso à distância que está com inscrições abertas. A iniciativa faz parte das ações do Parlamento Estadual para enfrentar os efeitos dos extremos climáticos em Minas Gerais. O projeto Construção de Barraginhas e Outras Práticas Mecânicas de Conservação de Água e Solo é resultado do seminário técnico Crise Climática em Minas Gerais, Desafios na Convivência com a Seca e a Chuva Extrema, realizado em 2024. E foi uma das ações adotadas pela Assembleia para ampliar a construção de barraginhas em regiões que convivem com a escassez hídrica, ou seja, a abertura de pequenas bacias de contenção para reter as águas de chuvas nessas áreas. A iniciativa já é uma realidade nas cidades de Mirabela, no norte de Minas, Virgem da Lapa, no Vale do Jequitinhonha, e Periquito, no Vale do Rio Doce, e inclui a capacitação de técnicos e parcerias com prefeituras e a Emater. O engenheiro agrônomo e técnico da Empresa Brasileira de Agropecuária, a Embrapa, Luciano Cordoval, implementou o projeto, que recebeu premiações, o que contribuiu para a divulgação da iniciativa por todo o país.
2: Começamos a candidatar alguns prêmios e vencemos dois prêmios importantes, que foi o da Fundação Banco Brasil e da Petrobras, e houve dois patrocínios. E esse patrocínio foi muito bom, que a gente avançou pelo país treinando, capacitando, principalmente fazendo unidade demonstrativa e capacitando pessoas para ficar e eles virarem o multiplicador em cada região.
1: Os recursos vêm do Programa de Conversão de Multas Ambientais definido por legislação da ALMG. A norma permite a conversão de até 50% do valor das multas ambientais simples em serviços de prestação, melhoria e recuperação da qualidade do meio ambiente e em projetos socioambientais realizados pelo Estado, como destaca o consultor de meio ambiente da Assembleia, Júlio Bedê.
3: O que a gente quer é mostrar para os prefeitos é que com recursos próprios e as máquinas da prefeitura, com colaboração dos produtores rurais, eles já conseguem fazer um movimento de mobilização e preparação dessas regiões para aumento de resiliência com relação às mudanças climáticas.
1: O objetivo do curso é apresentar para gestores municipais, vereadores, sindicatos e associações de produtores rurais as tecnologias e práticas mecânicas que contribuem para aumentar a disponibilidade de água no meio rural e prevenir enchentes e erosões. O conteúdo do curso foi elaborado pela Emater, Embrapa, Senar e Assembleia. A carga horária é de 6 horas. Mais informações e inscrições pela plataforma de ensino à distância da Escola do Legislativo no ead.almg.gov.br. Da Assembleia Legislativa em Belo Horizonte, Sávia Moraes.
0: Agora 7h23.

7:38. 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

0: Estão faltando 9 minutos para as 8 horas.
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1: A Comissão de Participação Popular é responsável pela mediação entre as entidades da sociedade civil e a Assembleia Legislativa. Propostas de ação legislativa de origem popular podem ser encaminhadas pelos deputados por meio da comissão e algumas podem até virar sugestão de novas leis ou pedidos da sociedade civil e a Assembleia Legislativa. Propostas de ação legislativa de origem popular podem ser encaminhadas pelos deputados por meio da comissão.

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2: Faltam 5 minutos para as 8 horas. Sim.

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2: Agora, 8 horas e 24 minutos.

8:38. 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

0: Faltando agora 9 minutos para as 9 horas.
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3: Faltam 5 minutos para as 9 horas.